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Ok, a coisa é pequenina, mas tem espaço suficiente para nós termos o nosso equipamento e fazermos as nossas brincadeiras. No Outro Lado FM.webnode.pt, separador por extenso. 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Ok, esta parte está despachada. Se só agora sintonizaram, sejam então bem-vindos ao Por Extenso, onde acreditamos que 3 minutos de música são um insulto à criatividade humana. Hoje trazemos mais uma horinha de pérolas sonoras esticadas, remixadas e reconstruídas. Além disso, também reimaginadas, claro, porque aqui ninguém gosta de cortar uma boa melodia pela raiz. Para começar, uma curiosidade daquelas que parecem treta, mas não é. Em 1980, um homem chamado Laszlo Polgár decidiu educar as suas 3 filhas para se tornarem umas génias do xadrez. O resultado? Bom, as 3 tornaram-se grandes mestras e ele provou que com dedicação tudo é possível. Só não tentou fazer remixes, porque aí o nível de paciência, esse já é o outro. E esse, ah, pois é, pois é.

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1: Diane Warwick a rodar no Puro Extenso e pronto, espero que ainda estejam desse lado e que não tenham sido sugados para uma outra dimensão musical, porque aqui a extensão é real. Agora vamos embalar-vos numa sequência de três seguidinhas e assim posso adiantar desde já que vem os Imagination, vem também Hal Green e Amy Winehouse, que é maravilha, todas elas em modos não temos pressa, porque convenhamos, música boa merece tempo para respirar. Antes de soltarmos definitivamente o play, fiquem com esta. Em 1980, um alemão construiu um mini submarino para atravessar o Atlântico. O problema, esqueceu-se de testar o motor a ver se o dito cujo aguentava tanto tempo ligado. O resultado, ficou preso e teve de ser resgatado. Moral da história, nem tudo o que é grande funciona sem alguma preparação. Essas músicas, felizmente, foram mesmo afinadas até o último segundo.

Amy Winehouse, que infelizmente já faz parte do clube dos 27 com Stronger Than Me, fechou esta sequência. No meio é o Green com Let's Stay Together, continuamos aqui juntinhos. O que anda também sempre junto nestas edições do Puro Extenso são as músicas e as luzes. As músicas que nos ofuscam, as luzes que nos ensurdecem, pois foram os Imagination com Music and Light. Este trocadilho ficou assim um bocado marado, mas pronto, ok. Se por acaso ainda estão por aí, parabéns. Significa que já treinaram a paciência ao nível ninja e que sabem apreciar um bom refrão repetido 27 vezes sem perder o entusiasmo. Repararam, eu podia ter dito 28, podia ter dito 29, podia ter dito até 26, mas não, eu disse 27 vezes porque faz a conexão com a Amy Winehouse e o tal clube dos 27. Pronto, ok, agora vamos avançar. Mais uma notícia daquelas que ninguém quer, ou pelo menos ninguém pediu, mas de qualquer maneira vou dar. É assim, para quem acha que estender uma música é um exagero, vocês sabiam que em 1980 uma tartaruga chamada Jonathan contava já com 148 anos? Hoje, caso continue viva, a Jonathan, ou o Jonathan, não sei bem se é um macho ou uma fêmea, será o animal terrestre mais velho do mundo. Aqui eu tenho uma dúvida. A tartaruga é um animal terrestre ou é um animal anfíbio? Ainda não percebi muito bem. Bom, definitivamente o ponto é, é um animal. E a ser um animal, e esse é que é o ponto, será o animal terrestre mais velho do mundo, caso o bom do Jonathan ainda continue vivo. Portanto, há coisas que realmente merecem tempo para serem apreciadas, como por exemplo a próxima sequência que agora arranca. Vamos lá com mais três faixas para continuar esta viagem, todas elas sem cordas. Começamos com os Men at Work, cabelinho na feira a comer. Ok, ok, ok.

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One of These Nights para os Eagles, para o Maiús Queen com I Want to Break Free. E abrimos com o Cavalinho na Feira a Comer para os Man at Work, Down Under, Eagles com One of These Nights, que é realmente a penúltima para esta edição do Puro Extenso. É assim, o tempo passa mesmo, mas mesmo a correr e até a voar, diria. Ironicamente, isto num programa onde tudo dura mais tempo que o normal, mas já estamos mesmo na reta final desta nossa jornada sonora. E antes da última sequência, olha, aí vai mais uma daquelas curiosidades que fazem pensar. Eu às vezes aparece-me estas coisas e eu ponho as minhas dúvidas, mas de qualquer maneira, se o Mr. Google diz, é porque é verdade. Então ouçam mais. Sabiam que em 1980 um homem chamado Michael Rolito comeu um avião inteiro? Exatamente, segundo parece, comeu o avião aos bocadinhos. Era um francês com uma condição chamada pica, pelo menos é o que o Google diz, para mim é outra coisa, mas essa condição fazia com que ele conseguisse comer metal, vidro e também borracha. Dizem as más línguas que ele também gostava de vinil, mas era mesmo no formato errado. E é assim que chegamos ao final de mais uma sessão de remix e extensões que fazem justiça ao tempo que uma boa música merece. Se gostaram, voltem na próxima semana. Se não gostaram, voltem na mesma. Pode ser que seja uma edição mais curta, o que eu sinceramente duvido. Não se esqueçam, entretanto, de visitar o nosso T0 no site, no outro lado, fm.webnode.pt, e claro, subscreverem o nosso canal no YouTube, em youtube.com/rmxpt. Deixem aquele likezinho maroto, acionem o sininho e garantam que fazem parte desta viagem sem cortes. Eu sou o Carlos Gidia e despeço-me desde já até à próxima semana, na mesma hora, no mesmo local, aqui na frequência da vossa rádio favorita. Até lá, lembrem-se que a vida é curta, mas a música, bom, a música, essa nem sempre tem de ser. 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

0: São 2 horas. 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
3: Olá, olá, olá, gente boa. Sejam assim bem-vindos a mais uma emissão do Puro Extenso, como habitualmente, aqui na frequência da vossa rádio favorita, aquela horinha de remixes, mashups e outras coisas que tais trazidas até vós por mim, Carlos Didier. Puro Extenso, na internet andamos à boleia do site no outro lado do fm.webnode.pt, separador Puro Extenso, e estamos também com a malta do outro lado do FM no canal RMXPT no YouTube, em youtube.com/RMXPT. Bom, já sabes, se por lá passar, já agora deixas uns likes nos vídeos, subscreves o canal, dessa maneira ajudas a malta, e também acionas o sininho para seres o primeiro a saber quando houver novidades. Ocapa, ocapa, ocapa.
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3: Toda a música que conheces de uma forma diferente. Bom, e por falar em forma diferente, olha, vamos reimaginar um clássico, exatamente, imaginem só na guitarra de Carlos Santana, a guitarra inconfundível de Carlos Santana, diria até, e misturamos com uma pitada de um groove mais moderno. O resultado é esta joia que se segue. Black Magic Woman, a Ron Hartz Remix. Preparem-se, vamos sentir então o poder do groove. É assim o Puro Extenso.

a prova provada que seja no clássico ou no remix, Carlos Santana, a prova que mesmo a guitarra fala mais alto. Black Magic Woman foi o que acabamos de escutar no prestígio. Agora, bom, agora segurem-se bem nas cadeirinhas, caso seja o caso, ou agarrem-se ao volante, caso vão conduzir, porque o próximo, a próxima sequência vem assim recheadinha, recheadinha de coisas boas, recheadinha de groove e também de power. Assim, na próxima sequência vamos ter a linda Aretha Franklin, sim, porque o mundo precisa mesmo é mais de respect, não é? Também, exatamente, na remix do Ron Hart. Depois vamos com a fantástica Amy Winehouse, que vai mostrar que ninguém é mais forte do que ela com Stronger Than Me. E para começar, bom, para começar, vamos com o mestre do ritmo, Billy Ocean, chama-se Nights Feel Like Getting Down. São três remixes com um único objetivo, pôr-te no mínimo a bater o pezinho. É assim, o puro extenso.

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frequência 3 no outro lado do FM, a provar que o groove nunca sai de moda. Estivemos com a força de Aretha Franklin, com Respect, o talento atemporal de Amy Winehouse em Stronger Than Me, e finalmente o ritmo talvez irresistível de Billy Ocean com Nights Feel Like Getting Down. Foi pura classe, pura dança, puro groove. Agora no puro extenso, bom, vamos continuar no embalo, não é? Esta próxima sequência é para lá de icónica. Assim, a saber, vamos mergulhar nas melodias inesquecíveis dos Fleetwood Mac com Little Ice. Vamos fechar a sequência com a sofisticação do funk dos Imagination com Music and Lights. Bom, mas para começar, a mesma sensualidade irresistível dos Hot Chocolate, Your Sexy Thing é a próxima a rodar nesta edição do Pustenso. São três clássicos, são pura magia. Vamos lá, bora nessa, Vanessa.

Está-se a coisa cheia de charme. Bom, estivemos com o Salt Chocolate declarando que, bom, o amor é mesmo sexy, não é? E que tu és sexy, baby. Your sexy thing foi aquilo que rodou. Também os fatos dos foi tudo mais a jurar que as mentirinhas, bom, eram realmente pequenas. A malta, bom, a malta finge que acredita. E finalmente os Imagination deixando tudo a brilhar com música e vozes. Music and Light foi o que rodou. Foi assim um trio bom que dá obras de sedução e também de alguma nostalgia. Agora, bom, agora agarrem-se, é que a próxima sequência vem como energia, digamos, como que dizer, um pouco diferenciada, assim, diferenciada. Assim, vamos ter os Two Live Crew trazendo aqui uma batida que, bom, não é para ouvidos tímidos, chama-se We Want Some Pussy, pois quem não, quem não. Também damos uma pausa assim mais dramática com o clima radiofónico dos Blind Item, Your Heart Keeps Burning, e para fechar a sequência vamos com uma chave de esporas. Chave de esporas com os Boys Don't Cry, I Wanna Be a Cowboy, a versão 12 Saddle Mix. Sim, porque a malta gosta mesmo é de montarias grandes, não é? Pois, com certeza. Então, preparem o fogo, segurem-se bem nas cadeiras, abanem o capacete, vamos embora. Siga, começamos com os Two Live Crew e esta We Want Some Pussy.

Bem, ainda eu estou para conseguir perceber que rei de sequência foi esta que eu para aqui arranjei. 2Vive Crew, We Want Some Pussy, com sampas de Spandau Ballet, chegaram e deixaram-nos a todos sem palavras com esta We Want Some Pussy. Ok, diretamente da década de 80, faziam-se coisas estranhas. Eu confesso, é bom, que no meio da emoção eu perdi aqui um bocadinho o controle do line-up e o resultado é que os Blind Date com Your Heart Keeps Burning têm que ficar na lista de espera, têm que ficar para melhores notícias, mas eu prometo compensar para o próximo, ok? Ok. Agora é tempo de dizer que estamos de encontro marcado para a próxima semana, mesma hora, mesmo local, aqui na frequência do costume, a frequência da tua rádio favorita, esta mesmo. O Puro Extenso está na internet à boia do site no outro lado do fm.evnote.pt e estamos também no YouTube, no canal RMXPT, é o canal de Remix, também a meia escamota do No Outro Lado FM, RMXPT no YouTube, em youtube.com/RMXPT. Ok, agora que os recados dados e que estamos mesmo de saída, há pouco eu tinha falado nela, ela de qualquer maneira é bem, é mesmo para encerrar o programa em grande estilo, nada melhor que uma boa cavalgada musical, não é? Pois, com certeza. Ficam então os irreverentes Boys Don't Cry, este já faz parte da galeria dos clássicos, chama-se I Wanna Be a Cowboy, a versão 12 polegadas de ao Mix, sim, porque aqui a malta encerra, mas encerra a trote, não é? Ok, por extenso, vamos ficando por aqui, tchau, até para a semana, agarrem-se bem ao chapéu. 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

0: São 3 horas. 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

Olá, olá, gente boa do meu quintal. Sejam muito bem-vindos a mais uma emissão do Puro Extenso. Puro Extenso, o programa onde nada é abreviado, nem o humor, nem as histórias, nem sequer as pausas dramáticas. Eu sou o Carlos Didier e estou convosco para mais uma horinha de boa música, mais piadas e curiosidades absolutamente inúteis, mas simultaneamente fascinantes. 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Espreitem o nosso T0, espreitem também o nosso canal no YouTube em youtube.com/rmxpt. Subscrevam, deixem o like e toquem o sininho. Sim, o sininho. Aquele pequeno objeto digital que vos faz sentir que estão a participar em algo muito importante, mesmo que não saibam bem o quê. Ok, música no Puro Extenso para começar. CD Lights, vem aí o William Pitt.

E pronto, não é que começamos mesmo em grande com William Pitt, City Lights. Este William Pitt é um One Hit Wonder, mas dos bons. Portanto, em One Hit Wonder, em grande, porque só fez esta, mas foi daquelas que ficaram para o resto da sua vida. Pronto, começamos em grande, isso é que interessa, ou em médio, depende do gosto de cada um. Por falar em grande, sabiam que o DJ mais velho do mundo tem 88 anos e ainda faz sets de techno em Tóquio? Exatamente, chama-se Sumiko, mas os amigos tratam-no por Evo Beat. É verdade, sim senhora, lá está, nunca é tarde para um bom drop, assim como também nunca é tarde para perguntar o WhatsApp. Vem aí as 4 Non Blondes numa versão, claro, ligeiramente diferente, ou não for esta, o puro extenso.

E pronto, assim fomos embalados entre beats, memórias e também um ligeiro desequilíbrio mental. WhatsApp para as Four Non Blondes, mais um grupo que, bom, pode-se considerar One Hit Wonder, apesar de terem mais uma música ou outra, mesmo aquela que furou foi esta. Esta é a leitura do nosso amigo Fabrice, se preferirem o Fab, exatamente, na Fab Mix. Sabiam que a primeira discoteca do mundo nasceu dentro de uma cave em Paris nos anos 40? Usava discos de jazz em vez de ter um DJ. Aliás, tinha um DJ porque alguém tinha que pôr os discos, não é? Bom, de qualquer das formas, chamava-se Whisky a Go-Go, o que prova que a história da noite começou sempre com álcool e também boa música. Mais tarde vieram e outros aditivos. Bom, mas de qualquer forma, chega de arqueologia rítmica. Vamos a mais som. Vamos entrar em sequência de três. Sequência que vai encontrar os Bon Jovi. Vai também encontrar Chris de Berg com esta Ion Emotion, que é mesmo a primeira.

Primeiro foi a Chris de Berga com Eye on the Motion, é mais uma das Fab Mix que nós por aqui vamos reclamando. Depois vieram os Bon Jovi, também numa Fab Mix com Runaway, exatamente a estreia do primeiro álbum dos Bon Jovi, 1984, que se chamava curiosamente Bon Jovi. Quem diria que o banda e o álbum teria o nome do senhor. Pois é. Depois a fechar a sequência, Time Will Crawl para David Bowie. Esta Time Will Crawl veio aqui numa RMX, quer isto dizer que é uma remix exclusiva aqui da malta do Puro Extenso e também do Notado FM. Bom, podes encontrá-la no nosso canal no YouTube, mais uma vez eu refiro youtube.com/rmxpt. Passa por lá, deixa o teu like, seu nosso sininho e tudo, já sabes essa conversa toda. Ok, por falar em David Bowie, isto começa a comentar que foram 3 faixas de rajada, portanto foram 3 motivos para acreditar que a humanidade ainda tem alguma salvação. E por falar em David Bowie, sabiam que o dito cujo David guardava um frigorífico só para as ideias que ainda não tinha usado? Isto é sério, digo eu. Chamava-lhe o congelador da criatividade. Se calhar é por isso que ele durou tanto, sim, porque ele ainda já foi velhote. Nunca se descongelou completamente. Ok, continuamos, claro que sim, afinal isto é o Puro Extenso, não é o mais ou menos curtinho, e vamos lá com mais uma das minhas RMX. É a próxima a rodar, na próxima sequência do Puro Extenso, que começa agora.

0: E pronto, foram mais duas para provar que o universo musical é um local sem mapa, mas com GPS universal. Club Tropicana para o Zoam na RMX 2023. Esta foi a primeira de todas as RMX que eu fiz. Depois, a versão de 12 polegadas não é muito conhecida para Irene Cara. What a Feeling, que esta versão de 12 polegadas tem mais uma estrofe ali pelo início, pronto, que ficou de parte na versão de single, na versão do filme. Ok, entretanto, por falar em Bobby Wood, já alguém sabia que o inventor do Wi-Fi inspirou-se num sistema criado pela atriz Harry Lamar, uma estrela de Hollywood nos anos 40. Ela queria ajudar a afundar os submarinos nazis, acabou por inventar a base da internet sem fios. Quem diria? Moral da história, nunca subestimem uma atriz com um piano e algum tempo livre. E é assim, com mais esta informação completamente desnecessária, que chegamos ao final de mais uma edição do Puro Extenso, o programa que prova que a música é infinita, mas o tempo de antena, bom, esse infelizmente ainda não, e nós estamos limitados a 55 minutos aproximadamente. Bom, pelo meio, não se esqueçam, entretanto, de visitar o nosso site no outro lado fm.webnode.pt. Não se esqueçam também de passar pelo nosso canal no YouTube, em youtube.com/rmxpt. Subscrevam, deixem o vosso like, toquem no sininho para serem os primeiros a saber do que andamos a preparar, não só aqui, como também ali no outro lado do FM. Entretanto, encontro marcado para a próxima semana, mesma hora, mesmo local, aqui na frequência da vossa rádio favorita. Eu sou o Carlos Didier. É sempre um gosto em estar aqui convosco, e lembrem-se sempre que a vida é demasiado pequena para versões curtas. Tchau, tchau, até para a semana.
1: Tchau.

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0: São 4 horas. 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
3: Olá, olá, olá, olá, gente boa do meu quintal, meus queridos, meus amores, meus caros apreciadores de batidas que dão mais voltas que um peão em dia de feira. Sejam muito bem-vindos a mais uma edição do Puro Extenso. Puro Extenso, o programa que pega em tudo aquilo que achavam que conheciam e lhe adiciona uma camada extra de... Não, não é manteiga, é mesmo extensão pura. Eu, Carlos Didier, sou o vosso guia sonoro e preparem-se para mais uma viagem onde as músicas ganham novas dimensões. Para começar, e já que estamos a dar volta no dito peão, lembro-me tão bem como se tivesse sido há apenas 7 anos atrás, 2018, o ano em que a dupla Lady Gaga e Bradley Cooper nos fez sonhar nas alturas e conquistar palcos imaginários tão bonito. Enquanto uns descobriam os encantos dos assistentes virtuais, os outros já estavam imersos nesta melodia cinematográfica, assim uma coisa meio baladeira, se bem que claro, este é o Puro Extenso e isso não poderia acontecer, não é? Estão curiosos? Então vamos lá. Chama-se Swallow e é a primeira para esta edição do Puro Extenso.

É mesmo isso, podem levantar-se todos os Slim Shady, os verdadeiros, os imitadores e aqueles que secretamente rimam no chuveiro. Era o ano de 2000 e Eminem dava que falar com as suas rimas afiadas como navalhas. Enquanto o mundo se preparava para a chegada do novo milénio e os debates sobre o famoso bug do ano 2000, bom, felizmente o único bug que tivemos foi mesmo o desta música ficar ainda mais contagiante nesta versão XL. E agora? Agora vamos falar no nosso site, no outro lado do fm.webnode.pt. Temos lá um T0 alugado, passem por lá, encontram tudo o que tem a ver com este programa e também com o outro. E já agora também o nosso canal no YouTube, youtube.com/rmxpt. Já sabes, passar por lá, subscrever, acionar o sininho e já agora comentar os vídeos e deixar também uns likes que a malta agradece já. Para já, vamos mesmo a uma mudança de ritmo para algo que nos faça sentir, sei lá, assim tipo em chamas. Vem aí David Guetta com Sia, fiquem com esta Flames.

Raquel Maravilha, faíscas de pura energia sonora a incendiar os nossos ouvidos, tal e qual nos trouxeram David Guetta e Sia em 2018. 2018, um ano em que o mundo se maravilhava com os efeitos desportivos dos Jogos Olímpicos de Inverno e tal como a chama olímpica, esta música merece, sem dúvida, brilhar intensamente e por muito mais tempo. Agora preparem-se, porque vamos entrar em sequência. Entramos em sequência logo com duas para Lady Gaga. É uma sequência de três, como habitualmente, e sequência esta que vos vai aquecer, sem dúvida, a alma e os pés de tanto dançar.

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Bom, primeiro foi um hino à autoaceitação, com uma batida que nos faz sentir invisíveis. Falo, claro, de Born This Way. Depois também, para a mesma Lady Gaga, veio o eterno Poker Face com um toque house. E terminámos com Akon numa Sexy Beach, que ganhou uns anabolizantes sonoros. Que trio explosivo que acabou de passar aqui, trio em termos de música, porque na realidade era um dueto, assim tipo o famoso, como é que é, quarteto, o famoso quarteto dos três irmãos Pedro e Paulo. Lembro-me de 2009, ano em que Akon lançou este tema que acabamos de escutar, o ano em que, bom, o mundo se rendia à magia tridimensional do filme Avatar. Eram mundos diferentes, mas ambos com uma intensidade inegável. E agora, bom, agora sugiro uma mudança.

Chainsmokers com Coldplay, Something Just Like This, na Extended Feel Good Remix. É tal e qual isto, uma melodia que nos envolveu em 2017. 2017, o ano em que o mundo se despediu de uma lenda da música, de Chuck Berry, tal como a sua música intemporal. Esta faixa, bom, tem uma qualidade que nos transporta. Agora, bom, agora vamos entrar em sequência, vamos mudar completamente de direção com mais três faixas que nos vão fazer abanar o capacete. Assim a saber, vem aí Flowrider com Right Round. Este Right Round que recupera o You Spin Me Round dos Dead or Alive. Também vem Make or More com Thrift Shop. E depois, a terminar a sequência, Crystal Waters 100% Pure Love. É a mashup por extensão, Chinchinzel Edition. Siga!

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0: O Florida com Ride and Round, também Michael Moore com Trip Shop e finalmente 100% Clear Pure Love para Crystal Waters, aqui na Mashup por extensão XXL Edition. E voltámos assim aquela energia contagiante que nos faz dar voltas ao quarteirão à busca de tesouros vintage com uma batida moderna, sei lá, também ao amor por eletrónico que nos faz no mínimo sorrir, mistura explosiva. Isto traz-me à memória o ano de 1994, o ano em que Crystal Waters lançava 100% Pure Love, e a música, bom, essa música fazia-nos dançar que nem os malucos nos clubes, cheios de alegria contagiante. Enquanto isso, na televisão, o mundo assistia à estreia da série Friends, que ainda hoje é falada. Foram ambos momentos icónicos e, bom, momentos que nos fizeram sentir bem, isso é que é importante. Agora no Puro Extenso, vamos entrar naquela que poderia ser talvez a penúltima dose de Puro Extenso da semana. É a última sequência, vai incluir Tori Amos, também Katy Perry, mas só em busca da vossa satisfação, começamos com Benny Benassi.
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E é assim, meus queridos, que vamos chegando ao final desta nossa viagem sonora semanal. Espero sinceramente que tenham desfrutado destas versões que esticamos, remisturamos e demos um brilho extra para os vossos ouvidos curiosos e dançarinos. Não se esqueçam, entretanto, nos entretantos da vida, de visitar o nosso cantinho virtual no outro lado do fm.webnode.pt. Não se esqueçam também de se juntarem à nossa comunidade de amantes de música sem limites no YouTube, em youtube.com/rmxpt. Subscrevam, deixem os vossos comentários, porque adoramos saber o que vos faz vibrar, e cliquem no sininho para serem os primeiros a descobrir sempre que há novidades e que nós tenhamos preparado algo de novo. Deixem-me que vos adiante que todos estes acessos que vamos usando nestas edições do Proscenso brevemente estarão disponíveis no canal RMXPT, sem carimbos, sem nada. Se fores daqueles que gostas de piratear música, olha, estás à vontade, estás à vontade. Agora sim, meus amigos, encontro marcado para a próxima semana, mesma hora, mesmo local, aqui na frequência da vossa rádio favorita. Eu sou o Carlos Didier, é sempre aquele gosto estar aqui a fazer-vos companhia. Fica mais uma vez o recado, regressem na próxima semana. Até lá, fiquem bem, meus caros extensionados. Tchau, até para a semana.

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0: São 5 horas. 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
4: Olá, gente boa, coisas mais lindas, meus amores do meu coração. Sejam bem-vindos a mais uma edição do Por Extenso, o local onde o tempo dobra, as músicas crescem e até as batatas fritas vêm em versão familiar. Aqui, a playlist é tão extensa que se tivesse pernas fazia a maratona de Lisboa, assim em modo pausa lenta, até porque aqui no digital só mesmo o Wi-Fi nos trava. Prepara-te para, nesta edição do Por Extenso, ouvir as versões XXL dos teus clássicos e disparar sorrisos como se fosse a Madonna a chorar assim pela Argentina.

E é assim que arrancamos esta edição do Puro Extenso, com a Madonna a chorar pela Argentina, se bem que agora nos tempos do Milei, não sei se ela chorei tanto. Mas, de qualquer forma, nesta versão ela chora, ri, dança, faz arroz de marisco e ainda tem tempo para tirar uma selfie. Eu sou o Carlos Didier, DJ, produtor e especialista em músicas tão longas que nem o calendário aguenta. Puro Extenso, emitimos para uma dezena de rádios, para umas dezenas de rádios pelo mundo, e sim, já houve quem nos ouvisse na Patagónia com um guanaco a dançar Eiffel 65. O conceito é simples: põe a tua música favorita na passadeira do ginásio, porque isto é mesmo toda a música que conheces de uma forma diferente, remixes, versões proibidas na rádio convencional e mashups feitos por seres de outro planeta. Podes nos visitar no site no outro lado fm.webnode.pt, separador Puro Extenso. Lá até as notícias são assim, tipo em modo remix. Temos também um canal no YouTube, em youtube.com/rmxpt, isto para vídeos, bastidores e desastres do canal que deveriam ter ficado mesmo nas drafts. Se o mundo acabar hoje, que seja ao som de beats azuis, porque azul não é cor, é este mesmo estado de espírito.

assim em tons de azul, como o Marco, os ACC e o 65, que vamos entrando nesta edição do Puro Extenso, não é? Já foi a segunda, agora vamos entrar na primeira sequência do dia, a sequência que vem com 3 estrelas para quem não tem medo do fim de semana. Assim a saber, Fanny Cadio, a querer o teu amor com mais insistência do que quem vende meias na feira. Também a Wakefield a prolongar o sábado à noite, de tal forma que se esta faixa fosse um pouquinho apenas mais longa, entrávamos pelo domingo dentro. Finalmente, a terminar a sequência, os Underdog Project a lançar Summer Jam, exatamente Summer Jam, com muito e muito tempo depois do verão acabar. É um remix refresco assim, servido mesmo em tempo frio. Segue o baile, mete o protetor solar e se te renderes ao amor ou à dança, olha, a culpa é destas faixas que foram feitas para nunca, nunca acabar.

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Ora, pois então, a pergunta que se coloca agora é esta: sobreviveste à primeira sequência? Ok, bom sinal, porque agora temos uma estrada sem semáforos que começa com o Cindibal para conduzir, mas a conduzir que nem uma boca. Segue então para a sequência onde Cindibal para conduz toda a noite e só para se encontrar um caminhão de gelados. Também vem na sequência Rita Ford e Ozzy Osbourne, que fecham os olhos, mas apenas para não verem o saldo negativo ao fim do mês. E depois Tina Turner, que abre as janelas em modo vapor, de uma forma tão intensa que pode aquecer sopa sem micro-ondas. Põe então o cinto de segurança, tira a selfie com o Ozzy, mas não feche os olhos, e se abrir muito vapor, olha, então aconselho-te e sugiro-te que avises a Proteção Civil.

E assim, já com 36 minutos nesta emissão, significa que estamos a entrar na curva final, mas calma que aqui a Boavista é uma autoestrada sem pórticos. Então a seguir vem aí Mick Jagger, sempre em modo... Bom, eu nunca adormeço, ele tem um pacto com a DGS do sono. Também Cliff Richard a sonhar tanto que acordou só para estar aqui no rádio. Depois vem David Bowie, que, bom, foi ver se havia promoções em Xangai e regressou com esta faixa nova. E finalmente, a terminar esta sequência de 4, Chris Rea, que diz que foram preciso 47 faixas de autoestrada em loop para remixar esta highway. Se por acaso chegares ao final desta emissão, olha, oferece-me um rosto suíço ou um pastel de nada gigante, que é sinal de sobrevivência.

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E é assim com Chris Rea, The Road to Hell, que vamos chegando ao final de mais uma edição do Puro Extenso. Puro Extenso, o local onde a playlist é tão grande que até o Peter Murphy fica cortado no tempo. Entretanto, passa pelo nosso site em nootrolado.fm.webnote.pt, separador Puro Extenso, para encontrar as mais playlists XXL. Já agora, subscreve também o nosso canal no YouTube. Só lá encontras o After Party, onde todos dançam como se amanhã fosse feriado. Se estiveres no YouTube, não te esqueças, além de subscrever, também acionar o sininho e já agora comentar os vídeos da era, dessa forma chegarmos mais longe. Estamos de regresso na próxima semana, mesmo dia, mesma hora, o local do costume, aqui a frequência da tua rádio favorita. E se nos entretantos nos quiseres enviar café ou piadas farvas, olha, aceitamos por correio, por e-mail, pompo correio remixado ou até mesmo pelo WhatsApp. E nunca te esqueças, e esta é mesmo a lembrança final, que a vida é demasiado pequena para versões curtas. Tchau, tchau. Eu sou o Carlos GDM, foi um gosto. Até para a semana.

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0: 6 horas.
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6: Oba, oba, oba, gente boa, boa noite, boa tarde, bom dia, consoante o fuso horário da tua coluna de som. Olha, é então, bem-vindo a mais uma emissão do Por Extenso. Por Extenso, o programa onde os grandes sucessos não acabam tão cedo, porque aqui é só mesmo maxi singles, 12 polegadas, mashups e remixes bué, mas mesmo assim tipo bué, bué, mas mesmo tipo bué, mesmo como grandes. E algumas delas até são feitas em exclusivo aqui para o programa, só mesmo para vossos deleitos. Que são os nossos ouvintes mais exigentes. Ok, no Por Extenso temos também um espaço alugado no site no outro lado do fm.webnode.pt. Não é um palácio, mas está arrumadinho e o mais importante, está sempre recheado de boa música. Já que falamos em recheio, passem também no nosso canal no YouTube, em youtube.com/rmxpt. Deixem aquele like, subscrevam, ativem o sininho para serem os primeiros a saber sempre que a malta aqui solte mais uma pérola musical. Esta semana vamos continuar, claro, à volta do universo das versões extensas e remixadas, aquelas que muitas vezes só ouvimos nas lojas de importação e também no VAP de alguns discos esses que só os DJs tinham acesso. Houve uma altura nos anos 80 em que ninguém se atrevia a lançar um single sem ter uma versão de dança, e nós vamos celebrar isso, claro, com muito groove e nostalgia. Para começar, esse é um dos casos, chama-se Caribbean Queen, No More Love on the Run, pertence ao britânico Billy Ocean, foi lançado em 1984 e abre esta edição do Por Extenso.

E foi assim que Bill e Ocean nos levou numa viagem marítima de luxo. Sim, porque nós não fazemos a coisa por menos, e se é para ser, é à grande. E então fomos até às Caraíbas. Lançado em 84, este tema foi um sucesso estrondoso, a tal ponto que teve versões diferentes consoante a zona do planeta. Havia European Queen, Africa Queen e, claro, a que mais pegou, esta que acabámos de escutar, Caribbean Queen. Nesse ano de 1984, não sei se sabiam, mas foi o ano em que a Apple lançou o primeiro Macintosh. Pois é, assim. E assim começou a nossa longa dependência dos computadores. Já não sabemos viver sem ele. A nossa vida não será a mesma se acabassem com os computadores. Agora vamos continuar nesta edição do Postenso com uma tripla assim bem poderosa. Vêm os Duran Duran, os Eurythmics e uma pérola remixada de George Michael. Destaque desde já The Reflex dos Duran Duran, que também ela em 84 virou um clássico das pistas de dança, com esta dance mix que deu nova vida à música. E esta é curiosa porque a remix tornou-se tão famosa porque depois houve uma edit remix da remix, ou seja, uma versão mais curtinha que podia passar nas rádios. De tal forma que, dessa forma, a música ficou tão famosa que muitos nem sequer conhecem a versão original. Pois é, vamos lá abrir a primeira sequência desta edição do Postenso. The Reflex, ficam os Duran Duran, claro.

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Bom, aposto que depois desta sequência já abriram espaço na sala para dançar e que bom que é escutar alguns destes clássicos. Falando em clássicos, sabiam que Fast Love de George Michael foi lançado em 1996? 96 era já aquela época em que as versões Part 2, como é o caso desta, e Extended, que também é o caso, estavam a desaparecer. De qualquer das formas, George Michael conseguiu recuperar essa magia de volta com um som irresistível. Nesse mesmo ano, nos cinemas estreava um certo Missão Impossível, não sei se estão a ver. Esse filme vinha provar que Tom Cruise não envelhecia, e se por acaso tal sucedesse, seria assim tipo o vinho, quanto mais velho melhor, não é? De qualquer das formas, Tom Cruise não envelhece, apenas recicla os papéis. Agora no puro extenso, mais três bombas para aquecer ainda mais o ambiente. Vem aí Ivan Jack com Jelly Bean, uma remix ultra dançável para quem aprecia boas surpresas sonoras. Depois vem também Kid Creole and the Coconuts, e terminar a sequência, os Queen com Breakthrough, a versão de 12 polegadas, porque os reis do rock é que sabiam andar nisto e eles sabiam bem como fazer uma versão mais extensa.

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Bem, grande pedalada nesta última sequência. Para quem não sabia, este Breakthrough dos Queen foi lançado em 1989, faz parte do álbum The Miracle, que foi um dos mais subestimados dos Queen, o The Miracle, a par com o What Space. Foram realmente álbuns que foram muito subestimados, não romperam tanto como os outros, mas de qualquer maneira são grandes álbuns, porque basta serem Queen, não é? Ok, estávamos a falar que isto foi lançado em 1989, e 89 foi precisamente o ano em que caiu o muro de Berlim. Foi um verdadeiro breakthrough, mas este breakthrough para a história e também especialmente para a Europa, não é? Agora, no puro extenso, bom, é tempo de dizer que estamos a começar a chegar ao fim de mais uma edição, aqui onde o relógio corre a nosso favor, apesar de estarmos limitados a 55 minutos, e a música é essa, nunca tem pressa para acabar. Espero que tenham curtido, mas assim mesmo à brava, tipo bué, coisa e cenas, especialmente cenas. Espero, dizia eu, que tenham gostado destas versões exclusivas, remixes prolongadas e autênticas viagens no tempo. É assim o puro extenso. Antes de irmos, já sabes, recadinhos, estamos de regresso na próxima semana, mesma hora, mesmo local, aqui na frequência da tua rádio favorita, como sempre, claro. Também já sabem, passem pelo site no outro lado do fm.webnode.pt, onde temos o nosso pequeno T0 alugado. É pequenino, está arrumadinho, e isso é o que interessa, é o mais importante. Passem por lá, temos um café e um petit gâteau para vos oferecer. Claro, também o nosso canal no youtube.com/rmxpt, youtube.com/rmxpt. Esse canal precisa sempre de apoio, e especialmente do vosso. Subscrevam, deixem o vosso like, comentem os vídeos, ativem o sininho, porque aqui nós não brincamos em serviço quando o assunto é música, está bem? Ok, então para a semana estamos de regresso com mais sucessos e versões que valem cada segundo. Até lá, ficam bem, fiquem bem, e façam um favor, não ouçam versões curtas, não ouçam, porque isso faz mal à saúde musical, está bem? Tchau!

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0: 7 horas. 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
4: Oba, oba, oba, gente boa, meus amores, coisas mais lindas do meu coração. Sejam bem-vindos àquela hora da semana onde o normal, bom, o normal fica à porta. Este é o Puro Extenso, o único programa onde as versões são mais compridas que a explicação do Tuga sobre as obras que estão a acontecer lá na rua. Entretanto, não te esqueças, avisa aos vizinhos e faz um check-in no outro lado do fm.webnode.pt, separador Puro Extenso, e já agora subscreve também o nosso canal no YouTube, em youtube.com/rmxpt, para ver vídeos extras e quem sabe um remix ao vivo de alguém a cortar cebola com uma guitarra elétrica. Bom, hoje prometo música que vai ser extensa, humor parvo como sempre e nada, mas nada mesmo irá fazer sentido. Entramos a rezar com Madonna, vem aí Like a Prayer. Dizem que esta versão foi gravada numa igreja, mas no fim trocou-se a hóstia por Bolacha Maria. Aliás, se por acaso ouvires sinos, não penses que é para sair, é sinal que a música ainda nem vai a meio.

Like a Prayer para Madonna, a rezar foi mesmo assim a primeira. Eu sou o Carlos Vivier, DJ, produtor e futuro campeão de apanhada com playlist. Estamos em dezenas de rádios pelo mundo, sim, já tocou este programa até numa rádio instalada numa casa de banho de um restaurante em Marrakech. O conceito, esse é simples, toda a música que conheces de uma forma diferente. Ou seja, músicas gigantes, mixadas e retorcidas e com mais versões do que os cortes de cabelo da Madonna, que já passou e ainda vai voltar. Visita o site no outro lado fm.webnode.pt, separador por extenso, para ouvir sem limites, porque temos um player a rodar 24 sobre 24 emissões antigas deste programa. Já agora, dá uma espiadela no nosso canal no YouTube, em youtube.com/rmxpt, onde até o radio fica gaga. E claro, tem emojis próprios. Não prometo milagres, só música e algumas tentativas mesmo, mas realmente muito parvas de humor. Vem aí, Squid.

do Radio Gaga para os Queen a terminar. E agora, olha, agora preparem-se, porque a próxima sequência está tão variada que parece uma caipirinha feita num daqueles bidões de 200 litros que se usam nas obras, estão a ver? Ok, então segue para vosso deleite auditivo, repara bem, deleite, Cliff Richards, Eminem e Madonna, que vão constituir a próxima sequência e também a primeira desta edição. Cliff Richards escreveu We Don't Talk Anymore porque ficou sem saldo no telemóvel. Ora, pois então, quem diria, muito à frente, muito à frente. Solta o volume, mete a playlist a render, porque a vida é mais divertida se

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Madonna no final, Eminem pelo meio para compor o ramalhete, os Queen a abrir. Termina assim a primeira sequência desta edição de hoje do Puro Excesso. Exatamente. Se por acaso ainda estás, parabéns, tens mais resistência do que muitos. Olha, como por exemplo o Joe Cocker com Unchain My Heart, que é mesmo aquele que vai abrir a próxima sequência. Agora, nesta sequência, o que é certo também é que vamos acelerar para Meat Love, Foreigner, e ainda para um matchup dos Midnight Oil com Bon Jovi, porque a única forma de salvar o planeta é, sem dúvida alguma, misturar rock australiano com airspray americano, digo eu. Quanto a Meat Love, olha, esse coitado sonhou com rock and roll, mas acordou com pesadelos e transformou tudo quase em baladas épicas. Os Foreigner, esses cantavam que, bom, era ontem, foi ontem, that was yesterday, porque coitados esqueceram-se da senha de Netflix. E se por acaso ouvires uma chapa e conseguires imaginar cangurus a saltar ao som dos Bon Jovi, parabéns, és oficialmente membro do Puro Extenso. Solta o cinto, agarra-te à cadeira, porque isto vai abanar, vai abanar, vai.

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E pronto, então nesta edição do Bolo Extenso, eis que chegamos ao ponto em que a playlist já faz eco no universo paralelo da música. Agora, e a partir de agora em diante, é só hits que cabem em cantos e esquinas. Vem aí Cock Robin, com sobre a gente à espreita, os Domino, que não é a pizza, mas serve-se bem com coca, e também abandona a fazer borderline como se fosse fila para a farmácia em dia de promoção. Se chegares ao fim sem perder a cabeça, parabéns, mereces um diploma em resistência musical extravagante. Ativa o modo de navegação, mete o volume no máximo e deixa a prejuízo, tomar conta.

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E é assim que a nossa amiga Mazona que vai terminando mais uma edição do Puro Extenso. Não te esqueças nos intervalos, que será portanto ao longo desta semana, não é? Visita o nosso site em nootrolado.fm.webnote.pt separador Puro Extenso. Já agora, se tiveres versões gigantes que queiras partilhar, olha, manda para nós, que nós teremos todo o gosto em passá-las aqui. Podes encontrar o nosso contacto e precisamente no site nootrolado.fm.webnote.pt. Não te esqueças também de subscrever o nosso YouTube em youtube.com/rmxpt, onde a Lady Gaga aparece mais vezes que fecho de mochila à segunda-feira. Não percebi esta, mas pronto, não sei quem escreve isto. Voltamos para a próxima semana, mesma hora, mesmo local, no sentido do costume, aqui a frequência da tua rádio favorita. Não te esqueças, lembra-te sempre que a vida é essa, demasiado pequena para versões curtas. Agora está na hora de soltar os glitters, as penas e tudo o que rimar com Gaga, que a festa ainda vai durar mais um minuto enquanto o mundo não acaba, ou pelo menos não termina a hora. Lady Gaga é a última. Tchau, tchau, até para a semana.

0: Gaia, 20:30. Missa no convento em honra da Nossa Senhora da Boa Morte, seguida da procissão das velas com as participações da Sociedade Filarmónica Lourençoense, da Banda Filarmónica da Ilha e a Banda da Filarmónica da Guia, Associação Artístico-Cultural, portanto, o nosso dia religioso. À meia-noite, vamos para a animação com o nosso grupo fantástico, que deixa acabar os Nema, no palco, como o palco principal. E à meia-noite e meia, vamos continuar a festa com o DJ Lino. Depois, 15 de agosto, vamos ter a nossa tradicional Feira das Velharias e Antiguidades, à semelhança do que acontece nos outros anos. Vamos ter também, é um sábado, mas vamos ter almoço e jantar porque é dia santo, é feriado, com as nossas tasquinhas. Vamos ter a nossa missa no convento em honra da Nossa Senhora da Boa Morte, seguida da tradicional procissão, com a participação aqui da Sociedade Filarmónica Lourençoense e a presença também da Guarda de Honra a Cavalo da Guarda Nacional Republicana. Depois, a praça enche-se de cor novamente, a Praça Joaquim Cardoso, para o 41º Festival de Folclore do Rancho Folclórico e Etnográfico do Lourençal, também com a presença de quatro ranchos, o da casa e mais três, sendo que um deles, este ano, vamos ter o Folclore Algarvio, também, portanto, que normalmente traz sempre muita gente. Depois à noite vamos ter no palco principal a atuação dos Bandidos do Canto. Os Bandidos do Canto é canto alentejano, é uma das bandas que está com maior renome neste momento, foi aqueles que participaram também no Festival da Canção. Depois, a seguir aos Bandidos do Canto, temos dois DJs, o primeiro o Eduardo Patrão, com Festa de Anos 80, e a seguir o DJ da casa, o DJ MS. Olha, para o próximo dia, 16 de agosto, ao meio-dia, temos a abertura das tasquinhas. Às 16:30, uma atuação dos cavaquinhos com um grupo do Cavaquinhos de São Félix da Marinha da Vila Nova de Gaia. Vamos acompanhar. Às 18 horas, a atuação dos grupos de dança We Love Dance e The Grit. Isto no palco 2, que é o Joaquim Cardoso. Da praça. Às 19 horas, a abertura das tasquinhas. 19:30, a arruada dos Tocas em Dó, porque vamos parar de ter animação e muita música. Às 22:30, a atuação do Toque e Dança, agora no palco central, ou no palco principal. E à meia-noite e meia, vamos continuar na festa e terminamos com o DJ do Fernandes. Pronto, e são estes os 4 dias que temos preparados. Acompanha-nos toda a feira económica que já é tradicional, com a exposição deste recinto, o recinto das festas, com a economia local também a demonstrar o que tem de melhor e outras surpresas que ainda estamos a preparar. Também temos um conjunto de divertimentos, muitos sítios para beber, muitos sítios para comer, muitos sítios para ser feliz, que é isso que nós precisamos. E é este o programa que temos preparado. Contamos com todos, contamos com a presença de todos. Esperemos também que o São Pedro nos ajude, também é importante, e que venha à festa, que o resto, até lá, vamos ter de certeza as coisas todas em pé. Obrigada.
1: Catarina Silva, presidente da Associação Critérios e Tradições, e Cátia Ramos, secretária da coletividade, com todos os pormenores do programa da edição 2026 das Festas do Lourençal, festas em honra de Nossa Senhora da Boa Morte. A organização promete então 4 dias de muita animação, convívio e devoção, com concertos, tasquinhas, expositores, folclore e a tradicional procissão das velas, um dos momentos mais marcantes destas festividades. A edição deste ano vai decorrer então entre os dias 13 e 16 de agosto.
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2: Oi, sumido. Fiquei sabendo que você tá perguntando de mim por aí, né? Você fica pagando de desapegado, mas você não esquece as coisas que eu faço, né?

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0: São 10 horas.
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6: Boa noite. e bem-vindo ao Puro Extenso, o programa que agora arranca, como sempre, nesta hora em que o realismo se despede. Hoje estamos em serviço público, reeducar o ouvido cansado. Aqui a música passa por cirurgia plástica. Alongamos refrões, injectamos remixes e costuramos mashups com amor e cafeína. Toda a música que conheces volta à vida, mas com novos defeitos de fabrico, cortesia da malta aqui da casa. 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
5: Cá está a edição 680 do Clube Megahertz.
0: Daniel Vieira.
5: E cá estamos preparados para dar o pontapé de saída de mais um desafio. As equipas já estão alinhadas e as bancadas vibram de cor verde e vermelha. Bem, podia ser um desafio de futebol da nossa seleção, mas ainda é melhor. É o início do teu Clube Megahertz. Claro, estamos atentos à nossa seleção e vamos ver o que sairá da fase de grupos. Para já, o que podemos dar é boa música. Ah, e antes que me esqueça, estreamos hoje a nova cor sonora do nosso programa, mais fresca e atraente para este verão, pois claro que este domingo está aí oficialmente. E então, para abrir hoje, tenho a voz muito bonita da Natasha Duarte. A artista prepara-se para apresentar o seu primeiro álbum, de título Voar, um projeto autobiográfico que transforma emoções silenciadas em canções de cura, descoberta da identidade e reencontro pessoal. A edição de Voar vai acontecer a 24 de outubro. Para já, levantamos o véu com um dos singles de avanço, À Espera. Bem-vindo ao Clube Megahertz.

0: Espera, uma das 8 faixas de Voar, disco de estreia de Natasha Duarte, do qual a artista fala aqui em discurso direto.
1: Eu diria que este disco acaba por ser um espelho e um começo, de certa forma. Acho que finalmente tive a coragem de me olhar ao espelho, de falar comigo e de me encontrar. Agarrei em algumas músicas que já tinha na gaveta, outras que foram surgindo durante este processo, mas acima de tudo, este disco é um lembrete de que a dor precisa de ser sentida e que não tenho de fugir dela, nem de mim. Porque foi exatamente o que eu fui fazendo durante anos. Eu guardava as minhas dores no bolso e seguia em frente. Não tirava muito tempo para pensar nelas. Às vezes eu acho que me dizia a mim própria que agora não tens tempo para isso. E o problema de pensarmos agora não dá, agora não tenho tempo para sentir isto, é que guardamos tanto e tanto que ao final de um tempo, ao final de anos, se calhar, acaba por vir tudo de uma vez. E foi interessante porque muitas vezes quando eu escrevia as novas músicas eu ainda não estava naquele sítio, ainda não me via daquela forma, mas já escrevia a imaginar-me lá. E hoje posso dizer que me sinto curada em muitos aspectos e falo abertamente sobre o que me doeu, o que dói, sem medos. No fundo, este disco sou eu. Sem filtros.
0: Sem filtros e com uma excelente qualidade, Natasha Duarte apresentará este verão o seu disco em várias Fnac Sessions até à sua edição a 24 de outubro.
1: Olá, eu sou a Natasha Duarte e estou com o Daniel Vieira no Clube Megahertz.

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1: Ali Goulding apresenta Black Prada Dress, o novo single e tema de destaque de I Know Too Much, o seu novo e sexto álbum de estúdio. I heard what you said.

0: descrita como uma canção simultaneamente comovente e eufórica, esta Black Prada Dress dá o mote para um álbum que mergulha nas relações pessoais e experiências vividas pela norte-americana Ellie Goulding ao longo dos últimos anos. I Know Too Much será o sexto álbum da artista e será editado a 4 de setembro.
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0: Stupid Song é a segunda faixa e terceiro single do terceiro álbum de estúdio de Olivia Rodrigo, You Seem Pretty Sad for a Girl So In Love, lançado na passada sexta-feira, dia 12.

0: Nesta Stupid Song, Olivia Rodrigo, profundamente apaixonada, mostra-se completamente encantada pelo seu parceiro, a ponto de as palavras já não serem suficientes para expressar tudo o que sente.
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0: Nicky Jam demonstra mais uma vez porque é uma das figuras mais influentes da música urbana com o lançamento de Fuck You, um single no qual revisita o seu percurso pessoal e profissional através de uma oferta íntima e significativa. O artista porto-riquenho apresenta uma canção que olha para o passado, sem nostalgia, mas com a maturidade de alguém que viveu alguma das fases mais importantes do género urbano.

0: Esta Para Cima é uma das faixas de Eclipse, o primeiro álbum do artista Moon, lançado na quinta-feira, dia 11 deste mês de junho. Segundo o próprio artista, na sua apresentação do álbum no Instagram, este trabalho expõe, sem filtros, a fase mais difícil da sua vida. Retrata a dor, a queda, a reconstrução e a cura.
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0: Taste So Good abre o novo álbum do irlandês Niall Horan, Dinner Party, e mergulha na intensidade e uma paixão que se torna quase vicia.

0: Ao longo desta Taste So Good, Niall Horan descreve uma atração tão profunda que afeta os seus pensamentos, emoções e até o seu bem-estar físico, retratando a dificuldade de se libertar de alguém que continua constantemente presente na sua mente. Entre momentos de desejo, dependência emocional e autoconsciência, a canção explora a linha ténue entre o amor romântico e a obsessão, captando a vulnerabilidade de quem sabe que deveria seguir em frente, mas não consegue resistir ao sentimento.
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0: High Hopes 3000 é o primeiro single de Chuck Timely and the Hourglass, o terceiro álbum de estúdio do norte-americano Role Model, com edição prevista para 7 de agosto.

0: esta High Hopes 3000 explora o esgotamento emocional, a solidão e o ciclo repetitivo de procurar ligações na vida noturna de Los Angeles. Ao longo da faixa, Role Model reflete sobre a sensação de isolamento e de estar emocionalmente estagnado, alternando entre breves momentos de esperança e recorrentes desilusões.
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0: Quem nunca desilude é o Carlos Cunha. Traz-nos mais um episódio do seu espaço, O Pão do Dia.
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3: Hoje trago aqui uma homenagem às grandes baladas, especificamente para uma balada chamada Purple Rain, lançada por Prince and the Revolution no disco Purple Rain, uma banda sonora lançada a 25 de junho de 1984, a banda sonora do filme Purple Rain. Foi um grande sucesso e é talvez uma das baladas mais tocadas de sempre. Não tenho bem noção disso, mas deve ser. Qualquer grupo que toque em bares toca esta Purple Rain. É com essa música que nós vamos ficar e para a semana temos novidades. Grande abraço. Prince and the Revolution, Purple Rain.

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1: Foi mais um episódio do Espaço Pão do Dia. O Carlos Cunha deu destaque hoje a Prince.
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1: Mafalda lançou na quinta-feira, dia 11, Para Ti, o novo single que dá continuidade à narrativa iniciada com Não Há Nada, canção editada em março. Ambos os temas integram o primeiro capítulo desta nova era artística e são um mergulho profundo no passado da personagem que a artista interpreta e constrói através da música.

0: Esta para ti surge como uma reflexão mascarada de diálogo, um confronto entre palavras ditas, não ditas e desditas, suspensas no vazio entre nós e aqueles que amamos. Marcada por um sentimento de clausura emocional, a canção anuncia uma transformação. Depois da dor e da confissão, Mafalda começa finalmente a mover-se.
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0: A norte-americana Lizzo lançou o seu quinto álbum de estúdio no passado dia 5 deste mês de junho, com o título Beach. Uma das faixas que lá podes encontrar é esta, Happy to Be, que foi lançada a quando do álbum após os três singles, Don't Make Me Love You, Beach e Sexy Ladies.

desde discos que lideram as tabelas musicais, a palcos com lotação esgotada, literatura infantil, cinema e debates culturais, Lizzo continua a mover-se como uma artista plenamente consciente do seu impacto e totalmente confortável com o seu poder. Esta Happy To Be é uma das faixas de Bitch, o seu mais recente longa duração.

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1: Sarah Bareilles anunciou o lançamento do seu novo álbum de estúdio, Good Grief, o primeiro longa duração da vencedora de um Grammy em 7 anos. Juntamente com o anúncio do novo álbum, a artista revelou também o seu primeiro single, é este, Home.

0: um lançamento previsto para 28 de agosto. Good Grief é o sétimo álbum de estúdio de Sarah Bareilles e o primeiro desde Amidst the Chaos de 2019. Toda esta coleção de canções pareceu mais uma transmissão do que uma tentativa deliberada de dar sentido ao mundo, disse a artista em comunicado, que refere que a sua esperança é que Good Grief proporcione algum tipo de conforto ou catarse. Este Home é o single de antecipação do novo disco da artista norte-americana.
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0: David Carreira lança Não Vás Embora, o terceiro single de antecipação do seu décimo álbum de estúdio. Depois de Multa e Alô, o novo tema aprofunda a vertente mais pessoal e nostálgica deste projeto, inspirado nas memórias de infância e adolescência do artista.
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0: Com influências da música popular portuguesa e uma sonoridade pop contemporânea, esta Não Vás Embora transporta os ouvintes para os verões passados na terra natal de David Carreira, Pampilhosa da Serra, evocando o primeiro amor, as festas populares, as praias fluviais e as recordações que marcam diferentes gerações de portugueses.
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0: As britânicas Flow apresentaram na semana passada Don't Break Her Heart, o novo single produzido por Julian Bonetta, que antecipa o novo álbum Therapy at the Club, com lançamento previsto para 24 de julho.

0: e meio-dia.
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6: Estamos de volta para a segunda parte.
4: Daniel Vieira.
6: E foi num instante que regressamos à antena da rádio de todos os sucessos para aquela que é a segunda de duas partes desta emissão 680 do Clube Megahertz na onda desde 2013. Hoje tenho a estreia da rúbrica Discos Perdidos, por isso não percas, é já daqui a pouco, mais ou menos a meio da hora. Estava prometido o reatamento com a Maria Leitão, a jovem artista está aí com um novo disco, trata-se do EP Para Onde Vão as Coisas Perdidas. Este seu projeto de estreia marca um passo fundamental no seu percurso de afirmação enquanto uma das principais vozes da nova geração da música portuguesa. Com o lançamento do seu novo disco, destaca-se Sai de Casa, faixa composta pela própria artista e produzida por Marcelo Camelo, que aborda principalmente o tema da ausência. Bem-vindo de volta ao Clube Megahertz.

0: depois da apresentação dos singles naquela noite e mais um dia, Maria Leitão revela finalmente para onde vão as coisas perdidas, o seu projeto de estreia. O EP apresenta este Sai de Casa, apresenta também os singles de antecipação e mais quatro temas, todos eles originais, que consolidam uma identidade artística singular e afirmam uma das vozes mais promissoras da nova música portuguesa, a da Maria Leitão.
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0: A sueca Olga Mikko lançou no início deste mês o seu mais recente EP, How Dare You China Love Me, um disco com quatro faixas, das quais se destaca Gecko, com a participação do seu compatriota Halle Bridge, um tema que tem recebido bastante atenção no circuito de música alternativa por ser considerada um dos potenciais hinos de alt-pop deste verão.

0: Esta Gecko destaca-se pela sua produção frenética e imprevisível, assinada pelos produtores Dutchie e Struan Finlay. A sonoridade junta uma sensibilidade pop tipicamente sueca com texturas rítmicas e nervosas que tocam ligeiramente as fronteiras do hyperpop. Olga Mikko e Holly Bridge partilham os vocais e as linhas melódicas ao longo do tema, demonstrando uma química espontânea onde as suas vozes contrastam e se complementam de forma dinâmica.
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0: O norte-americano Alex Warren, já bem conhecido por via do seu Ordinary, acaba de lançar o videoclipe do seu novo single, Passenger, realizado por Blythe Thomas. A faixa faz parte do seu segundo álbum, Wild Child, que será editado a 28 de agosto e onde poderás encontrar o êxito Fever Dream e Fine Place to Die.

As canadianas The Bitches apresentaram no início deste mês a versão deluxe do seu álbum No Hard Feelings, lançado originalmente em agosto do ano passado. Esta nova versão traz 4 novos temas: Should Know Better, Hypothetical, Lesbian of the Year e esta.

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1: Diogo Fernandes, ou Menace, e João Correia, ou Johnny, são os Genetic, dupla de Vieira de Leiria, que apresentou esta semana Pátria Mãe, um tema que presta homenagem a Portugal, à sua identidade e a tudo aquilo que faz do país um lugar único.

0: desta pátria-mãe são destacadas algumas das características mais marcantes da cultura portuguesa, desde as suas paisagens e património histórico, até às personalidades que ajudaram a construir a sua história. A gastronomia, as tradições, a arte e, acima de tudo, as pessoas também ocupam um lugar central nesta viagem musical que procura retratar diferentes facetas do país com orgulho e respeito. É o single mais recente da dupla Genetic.
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0: O grupo pop sueco 18s está de volta com o seu aguardado novo single You Got The Look, lançado no passado 5 de junho. Esta faixa sucede ao imenso sucesso do seu single de regresso, Iconic, que marcou o primeiro lançamento musical da banda em mais de 2 décadas e alcançou o topo das tabelas na Suécia.

0: Os 18s lançam este You Got The Look, uma interpretação moderna do icónico sucesso mundial dos Roxette, The Look. A canção original foi um sucesso internacional, alcançando o primeiro lugar na Billboard Hot 100 nos Estados Unidos e dominando as tabelas de vendas em países como a Alemanha, Itália, Austrália, Noruega, Suíça e também na Eurochart Hot 100. Este ano comemora-se também o 40º aniversário dos Roxette, tornando esta homenagem particularmente emocionante. Tanto os Roxette como os 18s desempenharam papéis cruciais no fenómeno pop sueco, alcançando um significativo sucesso internacional, o que faz com que a reinterpretação de uma das canções pop mais adoradas na Suécia, e não só, pelos 18s, seja uma escolha natural.
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0: A banda canadiana de pop alternativo, Valley, nomeada para vários prémios Juno, lança Vending Machine, uma canção sobre relações transacionais com as pessoas. Uma máquina de venda automática existe para fornecer coisas on demand e não tem necessidades nem emoções. As pessoas só a procuram quando querem algo.

0: começando com a provocatória pergunta: precisas de ser entretido? Esta vending machine dos Valley oferece puro entretenimento com a sua letra divertida e a produção nostálgica de pop alternativo. A faixa explora a troca tácita que existe nas relações e como estas podem muitas vezes parecer condicionais e performativas.
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0: Agora tenho o primeiro episódio do espaço Discos Perdidos, onde ao longo do abecedário vamos abordar um disco perdido da música portuguesa, duas bandas ou artistas por cada letra, portanto, durante as próximas 52 semanas.
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0: Está no ar a rúbrica Discos Perdidos.
2: Letra A.
0: A banda que trago hoje foi formada em Gondomar em 1979, editando dois anos depois dois singles, ambos pela editora Rádio Triunfo. O primeiro de título Concerto no Porto, também com as faixas Bifa Cavalo e Inflação, e o segundo intitulado Neca Careca, com O Júlio é um Duro no lado B. A partir de 1984, a banda passa a dedicar-se à música de baile, continuando atualmente a trabalhar, tendo editado o seu mais recente álbum em 2015, de título Festa, Farra e Folia. O disco perdido de hoje data de 1981, é o single Neca Careca, pelo grupo Albatroz.
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0: Discos Perdidos.
1: Foi o primeiro episódio dos Discos Perdidos, hoje com a primeira letra A, o grupo Albatroz. Para a semana temos a segunda letra A, serão sempre duas bandas ou artistas diferentes para cada uma das 26 letras.
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1: Depois de revelar Ipanema, no passado mês de março, Constança Quinteiro apresenta agora Um e Um, novo single que aprofunda a dimensão íntima e afetiva da sua escrita, cruzando afrobeat, afropop e pop, numa canção centrada na ideia de amor como espaço de permanência, leveza e partilha.

0: esta 1 e 1 nasce como resposta a um momento de dúvida, assumindo-se como uma declaração afetiva construída a partir de pensamentos, desejos e visões sobre a vida a dois. É uma prova de afeto, refere a Constança Quinteiro, descrevendo o tema como o verbalizar de sentimentos que nem sempre são expressos no cotidiano ou comunicados da forma certa.
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0: Sálvame Oi é uma colaboração musical que une a estrela pop Jennifer Lopez ao DJ e produtor francês David Guetta e ao cantor mexicano Gabito Ballesteros. O tema foi lançado oficialmente como um single e é uma versão em espanhol e com toques latinos do êxito de dança de David Guetta Save Me Tonight.

0: A colaboração entre Jennifer Lopez, David Guetta e Gabito Ballesteros tomou um rumo inesperado e muito latino com o lançamento desta Sálvame Hoy, a versão espanhola do recente êxito Save Me Tonight. Esta iniciativa não só alarga o alcance da música original, como também confirma o empenho dos três artistas em conquistar o mercado hispânico que domina as tendências globais.
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0: Volta à música portuguesa, a Aurora Pinto continua a dar cartas na música, natural de Gouveia. A jovem cantora e compositora acaba de lançar o seu novo tema, intitulado Se Ligares, Atendo. Já disponível em todas as plataformas digitais e acompanhado por um videoclipe oficial. Segundo a artista, é uma canção que é muito especial para ela, porque foi toda escrita pela própria e acaba por ser uma das suas canções mais sinceras.

0: Esta Presa a Ti é o mais recente single de Beatriz Abrunhosa, lançado no final do mês de maio. A canção mostra uma faceta bem definida da jovem artista madeirense. Ela é da Ponta do Sol, que tem vindo a traçar um caminho sólido na pop urbana e no R&B em português, temperado com aquela sensibilidade melódica muito própria que caracteriza a nova geração de intérpretes nacionais.
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0: Becky G lançou recentemente o seu novo single, Epá, que tem tudo para se tornar num dos maiores êxitos deste verão. A faixa dançante bilingue, em inglês e castelhano, mistura elementos de música eletrónica e música urbana. Mas ainda mais impactante do que a própria música é o videoclipe já disponível, que se assemelha a uma declaração de amor visual

0: Epá, o mais recente single da norte-americana mexicana Becky G será uma das faixas do seu próximo e quinto álbum de originais.
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0: Agora, recordamos o tema que abriu o Clube Megahertz.
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3: E tal como já lhe demos conta, foi oficialmente apresentada o cartaz das festas do Lourissal 2026, que vão decorrer entre os dias 13 e 16 de agosto, mantendo assim viva a tradição das celebrações em honra de Nossa Senhora da Boa Morte. É uma das mais emblemáticas manifestações religiosas e culturais da região, e nomeadamente do Conselho de Pombal. Cátia Ramos, secretária da Associação Critérios e Tradições, e a presidente Catarina Silva deram a conhecer ao pormenor o cartaz desta edição 2026.
4: O dia 13 de agosto começa naturalmente com a cerimónia de abertura das festas, que vai acontecer, como é hábito, na Praça Joaquim Cardoso, e que vai ter também uma pequena arruada da Sociedade Filarmónica Lourissalense, que há bocadinho não agradeci a vossa presença, desde já. Agradeço também o facto de terem participado hoje. E depois vamos ter a tradicional visita pelo toda a feira económica e de diversões que vamos ter expostos. A abertura também das tasquinhas, o baile com o Big Jovem na Praça Joaquim Cardoso, no palco 2, e depois a atuação do cabeça de cartaz deste dia, que é uma banda muito conhecida, internacionalmente conhecida, digo eu, se calhar temos por aí mais umas, que é os Hybrid Theory. Os Hybrid Theory é um tributo aos Linkin Park. Os Linkin Park que vão estar, aliás, que têm, eles estão no Rock in Rio, exatamente, no Rock in Rio, e que têm, que já têm o dia esgotado, e que dizem, e eu comprovo porque também já ouvi e gosto de Linkin Park, que o vocalista tem uma voz excelente. Portanto, estamos aqui com grande expectativa para este grande dia, que é o dia 13, com os Hybrid Theory, e depois acabamos a noite com o DJ Menas. Cátia.
5: Muito boa tarde. Damos continuidade no dia 14.
6: Costa mais o micro.
5: Às 19 horas. Senhor?
6: Costa o micro.
5: Abertura das tasquinhas. Às 8h30, 20h30. Missa no convento em honra da Nossa Senhora da Boa Morte, seguida da procissão das velas com as participações da Sociedade Filarmónica Lourissalense, da Banda Filarmónica da Ilha e a Banda da Filarmónica da Guia, Associação Artístico-Cultural, portanto, o nosso dia. À meia-noite, vamos para a animação com o nosso grupo fantástico, que vai acabar os lemas, no palco, como palco principal. E à meia-noite e meia, vamos continuar a festa com o DJ Lino.
4: Depois, 15 de agosto, vamos ter a nossa tradicional Feira das Velharias e Antiguidades, à semelhança do que acontece nos outros anos. Vamos ter também, é um sábado, mas vamos ter almoço e jantar, porque é dia santo, é feriado, com as nossas tasquinhas. Vamos ter a nossa missa no convento em honra da Nossa Senhora da Boa Morte, seguida da tradicional procissão, com a participação aqui da Sociedade Filarmónica Lourissalense e a presença também da Guarda de Honra a Cavalo da Guarda Nacional Republicana. Depois, a praça enche-se de cor, novamente, a Praça Joaquim Cardoso, para o 41º Festival de Folclore do Rancho Folclórico e Etnográfico do Lourissal, também com a presença de 4 ranchos, o da Casa e mais 3, sendo que um deles, este ano, vamos ter o Folclore Algarvio, também, portanto, que normalmente traz sempre muita gente. Depois à noite vamos ter no palco principal a atuação dos Bandidos do Canto. Os Bandidos do Canto é canto alentejano, é uma das bandas que está com maior renome neste momento, foi aqueles que participaram também no Festival da Canção. Depois, a seguir aos Bandidos do Canto, temos dois DJs, o primeiro o Eduardo Patrão, com Festa de Anos 80, e a seguir o DJ da casa, o DJ MS.
5: Olha, para o próximo dia, 16 de agosto, Ao meio-dia temos a abertura das tasquinhas. Às 16h30, uma atuação dos cavaquinhos com um grupo do cavaquinhos de São Félix da Marinha da Vila Nova de Gaia. Portanto, vão acompanhar. Às 8 horas, a atuação dos grupos de dança We Love Dance e The Green. Isto no palco 2, que é o Joaquim Cardoso. Da praça. Às 19 horas, a abertura das tasquinhas. 19h30, a arruada dos Toca Sem Dó. Portanto, acabamos de parar de ter animação e muita música. Às 22h,

0: sítios para beber, muitos sítios para comer, muitos sítios para ser feliz, que é isso que nós precisamos. E é este o programa que temos preparado. Contamos com todos, contamos com a presença de todos. Esperemos também que o São Pedro nos ajude, também é importante, e que venha à festa, que o resto, até lá, vamos ter de certeza as coisas todas em pé. E obrigado.
1: Catarina Silva, presidente da Associação Critérios e Tradições, e Cátia Ramos, secretária da coletividade, com todos os pormenores do programa da edição 2026 das Festas do Lourissal, festas em honra de Nossa Senhora da Boa Morte. A organização promete então 4 dias de muita animação, convívio e devoção, com concertos, tasquinhas, expositores, folclore e tradicional procissão das velas, um dos momentos mais marcantes destas festividades. A edição deste ano vai decorrer então entre os dias 13 e 16 de agosto.
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0: Esta é a previsão do tempo. Em Portugal continental prevê-se céu limpo, com temperaturas a ultrapassar os 27 graus. 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
2: 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São 14 horas.
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15: Boa tarde, somos alunos do 6º ano, Turma D, da Escola Básica Marquês de Pombal, e quisemos fazer um podcast sobre a desinformação. Por isso convidámos a jornalista Ana Laura, do Jornal de Pombal, que conhece bem este assunto.
16: Jornalista Ana Laura, agradecemos muito ter aceito este nosso desafio e vamos passar às perguntas. Pode começar por se apresentar e explicar o seu trabalho no jornal local.
17: Olá, eu sou a Ana Laura. Sou jornalista há 12 anos, sempre trabalhei na

0: No seu trabalho, como vê o papel do sensacionalismo na divulgação de notícias?
1: Esta é uma pergunta muito interessante, porque efetivamente nos dias que correm nós sentimos que existe cada vez mais sensacionalismo. E na divulgação das notícias, quando antigamente nós falávamos em notícias e na imprensa escrita, nós falávamos muito no papel. Atualmente o paradigma mudou e nós agora falamos muito na imprensa escrita, com o online, com as redes sociais, com os sites. E o que é que acontece? Os títulos são cada vez mais sensacionalistas para que as pessoas abram as notícias. Ou então, para dar uma dica do próprio conteúdo da notícia, mas às vezes, pelo título, nós conseguimos perceber que o fundo da notícia não é bem este, e, portanto, usam-se cada vez mais técnicas de sensacionalismo para que as pessoas abram os sites, é o chamado clickbait. Esta também é uma questão que tem que voltar a ser pensada e que tem que ser pensada no sentido do rigor. Pode ser sensacionalista e ser rigorosa ao mesmo tempo, não é? Eu costumo dizer que eu tenho muita dificuldade em fazer títulos, porque, não sei se vocês sabem, mas o título é a última coisa a escrever-se de uma notícia. E, portanto, às vezes é muito difícil encontrar um título que vá de acordo com a notícia e com a mensagem que nós queremos transmitir com a notícia, mas que também seja interessante e que seja chamativa, não é?
0: Interessante. Acha que podemos ficar viciados em sentir raiva ou indignação ao lermos notícias chocantes?
1: Eu acho que esse é o objetivo. Acho que é cada vez mais o objetivo, e quando falamos em desinformação, falamos cada vez mais no facto da partilha de notícias, das notícias virais, e quanto mais essas notícias nos apelarem às nossas emoções e às nossas sensações, mais vezes elas são partilhadas e mais vezes elas são difundidas. E, portanto, se uma notícia nos conseguir fazer sentir raiva ou nos fazer sentir de alguma forma que estamos a ler alguma coisa chocante, nós vamos ter mais a tendência a partilhar e a viralizar esse tipo de notícias. Não diria viciados, mas diria que elas efetivamente têm mais tendência a ser difundidas dentro dos meios de comunicação.
0: Acha que isso nos torna indiferentes perante problemas reais?
1: Pode tornar, sim. No sentido em que nós, quando consumimos notícias e quando estamos cada vez mais expostos a notícias que nos suscitam de alguma forma alguma sensação, e com o excesso de informação também a que somos colocados à prova no dia-a-dia, acabamos por criar uma certa redoma. E, portanto, a partir de nós podemos ler no jornal ou nas notícias, mas como não as vemos efetivamente no nosso dia-a-dia, as questões da guerra, por exemplo, a guerra existe, as notícias sobre guerras existem, ainda assim no nosso dia-a-dia nós não lidamos diariamente com a guerra. E apesar de nós lermos essas notícias e delas nos transmitirem algum tipo de sensações, é muito complicado, porque como nós não temos a noção desta realidade, acabamos por ficar também um bocadinho mais apáticos com o excesso de informação. Acabamos por dizer, e peço desculpa ao termo, é mais do mesmo. E, portanto, para além destas sensações negativas que nos podem criar, desta raiva, de vermos crianças a morrer, de vermos pessoas a passar fome, nós depois também começamos a pensar assim, outra vez do mesmo, e começamos a criar alguma falta de empatia, porque não está na nossa própria realidade. Penso que poderá ser por aí.
0: Mensagens como urgente, partilhe antes de que apaguem, criam muita ansiedade. Acha que essa pressão impede as pessoas de confirmar-se é verdade?
1: Claro.

0: Sim. Porque nós nas redes sociais nós queremos ser os primeiros a fazer tudo. Nós vamos a um sítio e nós queremos publicar uma fotografia. Nós vamos a um sítio e queremos partilhar a experiência. E quando nós vemos o urgente, partilhe. Às vezes as próprias pessoas nem sequer leem o conteúdo que estão a publicar. Elas partilham pelo título. Mais uma vez, o tal título impactante do partilhe. Isto vai acabar, se não partilhar, vai acabar. Ou última hora. E às vezes nós até percebemos que no corpo da notícia depois a informação nem é tão dramática, não é tão impactante, mas esse título chama-nos a isso e leva-nos a que, ok, eu vi isto, eu preciso partilhar, eu preciso que as pessoas saibam que isto está a acontecer, mas acabam por não ter tempo, ou não o quererem gastar, a perceber se efetivamente o conteúdo da mensagem que estão a partilhar é verdadeiro. E portanto isso acaba por ser um pouco assustador, no meu ponto de vista. Lá está, é como vermos uma notícia a ser publicada hoje e ela ser de 2016, por exemplo, e essa notícia fica viral em poucos minutos, em poucas horas, porque tem um título super impactante, e porque nós não abrimos a notícia, só vemos o título ou só vemos a imagem, e a imagem aqui também é muito importante na parte das redes sociais, mas depois esquecemos-nos de ver alguns pormenores que são fundamentais, que era ver, por exemplo, que esta notícia não é atual, aconteceu em 2016, aconteceu noutro contexto completamente diferente, e aí cria-se uma viralização, por assim dizer, de uma notícia que nem sequer já faz cabimento. Portanto, acho que este tipo de chamadas são cada vez mais para nos levar a partilhar, a difundir informação que muitas das vezes não é verdadeira.
1: De que forma é que os títulos afetam o jornalismo a sério?
0: Como disse, eu tenho muita dificuldade em escrever títulos. Às vezes eu peço ajuda aos meus superiores ou aos meus colegas, só para perceber se o que estou a fazer está a ser bem feito. Porque um título é uma coisa muito importante. Se nós fizermos um título bem feito, a pessoa vai querer ler a notícia. Se nós fizermos um título menos bom, a pessoa se calhar vai ler as gordas, que é como costumamos dizer, ah, eu só li as gordas. E acabamos por não ter a noção do que é que está escrito no corpo do texto. Portanto, um título bem feito é fundamental para cativar a pessoa a querer ler-nos. Acho que é preciso uma grande sensibilidade para fazer um título bem feito. Obviamente que um título é um título e um título nunca pode dizer tudo, mas tem que chamar a atenção.
1: Sente que o jornalismo local também acompanha esse sensacionalismo?
0: Obviamente. Obviamente, porque nós, enquanto jornalistas locais, e às vezes já há um certo tabu em relação aos jornais locais, porque acham que é um jornalismo menor. Isso não é verdade de todo, porque o jornalismo local tem um impacto muito profundo dentro da comunidade na qual se insere. Porque se nós formos ler um grande jornal nacional, é possível que tu não vejas notícias, neste caso sobre o Pombal, ou que vejas notícias de Pombal muito específicas. De um desastre, agora na altura das tempestades, houve muito Pombal. Mas durante o ano, acaba por ser mais... menos frequente a presença de temas relacionados com a nossa comunidade num jornalismo nacional. Enquanto que nós, jornalistas locais, temos a tarefa e a obrigação de informar as pessoas do que é que se passa na nossa realidade local. E acaba por ser muito, muito interessante e muito giro, porque nós, para além do rigor, também temos muita proximidade. É natural que um dia apareça a tua mãe ou apareça a tua colega de escola que ganhou um campeonato ou é um jornalismo de proximidade, é um jornalismo com o qual as pessoas se identificam muito. E, portanto, nós também, como é óbvio, queremos chegar ao máximo de pessoas possíveis, não é? Portanto, obviamente que algumas vezes também acaba por surgir ali um sensacionalismozinho também para atrair mais pessoas. De qualquer forma, o sensacionalismo existe e não há nada de mal com isso, obviamente, não é? A questão aqui é perceber de que forma é que nós trabalhamos com esse sensacionalismo. Ou somos sensacionalistas, mas de alguma forma somos rigorosos e corretos, ou se somos sensacionalistas e optamos por outros caminhos menos corretos, apenas para o clickbait, apenas para atingirmos mais leitores no online, apenas para conseguirmos mais seguidores nas nossas redes sociais, porque obviamente que temos as redes sociais do Facebook, o TikTok, o Instagram, e eles são importantes na nossa vivência diária e nós vamos alimentando as nossas redes sociais quase diariamente. E é importante que haja este tipo de proximidade, sendo que o sensacionalismo tem de ter um peso e uma medida, não é? Tem que ser uma coisa feita com alguma sensibilidade. Aproveito para vos convidar a visitar as nossas redes sociais. Tentamos ao máximo que sejam mais diversas possíveis e que acompanhem os mais diversos temas possíveis. Tentamos ter vários assuntos, desde o desporto, à sociedade, à cultura. E acho que o sensacionalismo não é uma coisa má, como disse, desde que seja feito com alguma sensibilidade.
1: Gostávamos que comentasse esta afirmação. As pessoas partilham notícias falsas para se sentirem intrigadas no grupo.
0: As pessoas partilham notícias falsas porque não sabem que são falsas. Ou pelo menos elas partilham-nas achando que estão a partilhar uma verdade. Não tiveram grande cuidado em perceber se efetivamente as notícias são falsas ou são verdadeiras. E elas partilham-nas, mais uma vez, e como já falámos aqui um bocadito, porque elas lhe criam uma sensação, seja raiva, seja inquietação, seja ansiedade, e isso vai transmitir também essa sensação às pessoas que as leem, ok? No sentido em que eu estou a partilhar uma notícia, eu acredito piamente que a notícia é verdadeira, não é? Eu não vou partilhar uma notícia sabendo de antemão que ela é falsa. Vou partir do princípio que ela é verdadeira. Mas eu estou a partilhá-la porque ela é muito impactante, não é? Eu própria sinto isso. E vou dar-vos a minha experiência pessoal. Eu quando um tema que me é sensível, e quando eu vejo alguma notícia desse tema sensível, ok, eu primeiro tento perceber se essa notícia é efetivamente verdadeira ou não. Mas eu tenho muito mais tendência a partilhar uma notícia que me impacta, de certa forma, pela negativa do que pela positiva, não é? Porque, sei lá, não querendo levar isto à política, mas levando de alguma forma, o governo decidiu cortar nos salários, não é? Uma pessoa vai ficar altamente frustrada com isso, porque é da classe trabalhadora, não é? E vai partilhar isso para chegar ao máximo de pessoas. E, portanto, ok, eu sei também que as pessoas que vão ver as minhas partilhas também vão, de alguma forma, ser impactadas por essa partilha que eu fiz. E isso, sim, faz com que nós consigamos sentir que fazemos parte desse tal grupo. No sentido em que esta notícia provocou o mesmo tipo de sensações a mim e às outras pessoas. Não necessariamente a notícia falsa, mas a notícia. Porque à partida ninguém partilha uma notícia falsa sabendo que ela é falsa, não é? À partida.
1: Muito bem. É mais fácil unir pessoas na internet através de notícias que espalham ódio ou através da empatia?
0: Eu gostava muito de responder que era a empatia. Gostava mesmo muito, porque apesar de eu ter dito que partilho coisas que me provocam alguma ansiedade, eu gosto mesmo muito de partilhar coisas pela positiva. Acho que devíamos fazer esse caminho. Ainda assim, percebo que esse caminho ainda está muito longe de realizar, porque lá está. Acredito que a sociedade sente mais empatia pelas coisas negativas. devíamos sempre olhar as coisas, partilhar o que nos faz sentir bem, mas a maior parte das vezes o que acontece é que nós partilhamos aquilo que nos faz sentir alguma raiva ou alguma indignação. Acho que seria muito mais importante começarmos a aprender o que é empatia. E no meu trabalho, eu sinto por vezes que eu estou a fazer estou a trabalhar numa determinada área ou estou a trabalhar numa determinada notícia e por vezes nós até ficamos uma semana inteira ali a bater naquela tecla, a falar com esta pessoa, a falar com aquela fonte, e nós fazemos um trabalho que nós achamos mesmo muito interessante e que muito giro até, e depois quando nós o publicamos nas nossas redes sociais, por exemplo, nós percebemos que ela não teve o impacto que nós gostaríamos. Enquanto que, se for um acidente, se for uma notícia de um acidente que me demorou 5 minutos a fazer, não é? Porque a partir do momento em que eu tenho a confirmação de que existiu um acidente e que até faleceu uma pessoa, escrever a notícia é relativamente simples. Pronto. A partir do momento em que nós publicamos essa notícia nas redes sociais, essa notícia pode chegar a ter centenas de partilhas. E a outra que me deu muito trabalho, várias horas a pensar naquele assunto, e que nós até a fazemos pela positiva, não é? Acaba por não ter esse impacto. E portanto, sim, as notícias falsas são muito mais as notícias falsas não, as notícias mais negativas, não falsas. As notícias negativas são muito mais fáceis de disseminar que as notícias mais positivas, e ainda assim eu acho que devemos. Fazer este caminho e fazer esta também este exercício connosco próprios, não é? Porque as nossas partilhas são nossas e, portanto, se nós também formos treinados para sentir empatia por parte do outro, acho que também pode ajudar-nos a nós jornalistas. Ainda assim, tenho de fazer aqui um reparo, porque a semana passada nós fizemos uma notícia. Fizemos uma notícia sobre um menino que vive no Conselho de Ancião e que ele sofre de uma doença rara e que os pais têm imensas despesas com o menino e que não têm ajudas, que não têm grandes ajudas por parte estatais para cumprir os tratamentos que o menino necessita. E nós fizemos uma notícia sobre esse assunto e a verdade é que essa notícia, para mim, eu fiquei mesmo muito feliz porque essa notícia foi partilhada centenas de vezes e nós tivemos centenas de comentários e mais de 1 milhão de interações, e isso é empatia. Isso também é empatia. Obviamente que depende muito dos temas e também depende muito da sensibilidade de cada um, mas dizer que não é só as notícias falsas ou as notícias menos positivas que se tornam virais, não é? Não estou a dizer que esta notícia é viral, porque não é viral, mas mostra-nos que nós também estamos a cumprir um caminho que deve ser feito. Ok?
1: Continuando. Quando uma mentira reconfortante é desmentida como uma cura falsa, porquê é que as pessoas ficam zangadas com a verdade?
0: Porque a mentira era mais interessante do que a verdade. Não sei bem. Não tenho grande resposta a esta pergunta, para ser sincera. Mas acho que pode ter a ver com isso. a mentira às vezes pode ser bastante mais interessante do que a verdade. Aliás, eu tinha um bom... Eu tive um superior hierárquico que nós costumávamos muito brincar com a ideia do... A verdade nunca pode estragar uma boa notícia. Percebem o que é que nós estamos a dizer? Obviamente que isto era uma brincadeira entre nós, ok? Tipo, nós às vezes descobríamos alguma coisa ou tentávamos ir de encontro a uma informação que estávamos ali a trabalhar ou alguma coisa que achávamos que podia ser interessante, um tema que podia ser interessante ser trabalhado, mas depois nós percebíamos que afinal aquilo não tinha grande sumo. E nós às vezes brincávamos com isso. Era, a verdade não pode estragar uma boa notícia. Que eu acredito que seja o lema de alguns jornais que existem no âmbito nacional.
1: Então, acha que será cada vez mais difícil distinguir uma notícia verdadeira de uma notícia falsa?
0: Acho que é possível, sendo que nós temos ferramentas para... Nós temos ferramentas, ou nós devemos usar ferramentas para perceber o que é verdade e o que não é verdade. Ok? Ainda assim, nós hoje em dia estamos sobrecarregados e sobrebrevados com tecnologia, com tecnologia. Hoje em dia toda a gente fala de inteligência artificial, não é? E com a inteligência artificial, eu posso dizer ao ChatGPT ou ao Copilot, faz-me uma notícia sobre o acidente que ocorreu hoje de manhã no IC2, que matou 3 pessoas. E ele faz-me, não é? Mas isso não é verdade. Portanto, aqui também perceber que a inteligência artificial é uma ferramenta absolutamente incrível, mas que deve ser trabalhada de uma forma bastante mais sensata e com muito rigor para que ela possa ser bem utilizada. Não estou com isto a dizer que efetivamente vai ser difícil perceber se a notícia é verdadeira ou é falsa através das inteligências artificiais, ou que são só as inteligências artificiais que criam notícias falsas. Acho que é muito preciso a confirmação da notícia.
1: Que conselhos daria aos adolescentes, adultos e adultos para não caírem em notícias falsas?
0: Eu acho que é muito simples e muito rápido, sendo que quando nós vemos uma notícia que nos impacta de alguma forma, nós devemos googlar. Podemos googlar, é normal googlar hoje em dia. Eu acho que essa palavra já devia existir no dicionário, não é? O que é isso que eu quero dizer? É copiarmos, por exemplo, o título da notícia que nós lemos e que nos impactou e googlá-la, para perceber se essa notícia aparece noutros sites. Eu própria faço esse exercício várias vezes por dia, não é? Às vezes eu vejo uma notícia, aquilo impacta-me de alguma forma e espera lá que eu preciso de ver se isto é verdade ou não. À partida, não é? Também podem haver coisas ao contrário, não é? Mas à partida, quando aparece em mais que uma fonte ou em várias fontes, nós à partida conseguimos julgar que ela é verdadeira. Às vezes poderá não ser, não é? Já temos governos internacionais a criar toda uma panóplia de informação que é altamente difícil de desmembrar, não é? Portanto, verificar sempre noutros jornais, verificar sempre noutros sites, perceber as datas. Perceber as datas é muito importante, foi o que falámos no outro dia. Foi o que falámos há bocadito, que é a data da notícia. A data da notícia às vezes pode ser muito importante. Perceber se aquela fotografia que é usada a acompanhar a notícia, se é verdadeira, se foi criada por inteligência artificial ou até se foi cortada. Porque às vezes uma fotografia, tendo sido cortada no ângulo certo, pode mudar totalmente a mensagem que queremos passar.
1: Para terminar, qual é o papel dos jornalistas locais e nacionais na luta contra a desinformação?
0: É um papel muito importante. Penso que será o nosso maior desafio e também a nossa maior responsabilidade. Porque somos nós somos jornalistas, à partida nós estudámos para ser jornalistas e nós devemos cumprir um código ético e deontológico no sentido de termos a responsabilidade de saber que o que nós estamos a escrever ou o que nós estamos a transmitir às outras pessoas é efetivamente verdadeiro. Portanto, o nosso papel é fundamental. Se eu, jornalista, cometer um erro e lançar uma notícia falsa, para mim será gravíssimo. Não tanto pessoalmente, mas profissionalmente acho que é gravíssimo. Até uma questão de brio, não é? Sou jornalista, obviamente que toda a gente tem os seus defeitos, eu também os tenho, mas eu tento ao máximo garantir que o que eu escrevo é verdadeiro. E portanto, às vezes temos de fazer telefonemas, temos de contactar fontes, temos que ter a certeza do que nós estamos a dizer é verdadeiro. Portanto, o papel dos jornalistas na desinformação é primitivo, acredito.
1: Obrigada, Ana Laura. Agradecemos muito o seu contributo para esclarecer a comunidade educativa do agrupamento Escolas de Pombal e outras pessoas habitantes em Pombal sobre a desinformação.
0: Obrigada eu e bom trabalho.
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2: 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São 15 horas.
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4: E tal como já lhe demos conta, foi oficialmente apresentada o cartaz das festas do Lourissal 2026, que vão decorrer entre os dias 13 e 16 de agosto, mantendo assim viva a tradição das celebrações em honra de Nossa Senhora da Boa Morte. É uma das mais emblemáticas manifestações religiosas e culturais da região, e nomeadamente do Conselho de Pombal. Cátia Ramos, secretária da Associação Critérios e Tradições, e a presidente Catarina Silva deram a conhecer ao pormenor o cartaz desta edição 2026.
5: O dia 13 de agosto começa naturalmente com a cerimónia de abertura das festas, que vai acontecer, como é hábito, na Praça Joaquim Cardoso, e que vai ter também uma pequena arruada da Sociedade Filarmónica Lourissalense, que há bocadinho não agradeci a vossa presença, desde já. Agradeço também o facto de terem participado hoje. E depois vamos ter a tradicional visita por toda a feira económica e de diversões que vamos ter expostos. A abertura também das tasquinhas, o baile com o Vic Jovem na Praça Joaquim Cardoso, no palco 2, e depois a atuação do Cabeça de Cartaz deste dia, que é uma banda muito conhecida, internacionalmente conhecida, digo eu, se calhar temos para aí mais umas, que é os Hybrid Theory. Os Hybrid Theory é um tributo aos Linkin Park. Os Linkin Park que vão estar, aliás, que têm, eles estão no
6: Rock in Rio,
5: exatamente, no Rock in Rio, e que têm, que já têm o dia esgotado, e que dizem, e eu comprovo porque também já ouvi e gosto de Linkin Park, que o vocalista tem uma voz excelente. Portanto, estamos aqui com grande expectativa para este grande dia, que é o dia 13, com os Hybrid Theory, e depois acabamos a noite com o DJ Menas.
7: Muito boa tarde. Portanto, damos continuidade no dia 14.
8: Costa mais o micro.
7: Às 9 horas.
8: Senhor? Costa o micro.
7: Abertura das tasquinhas. Às 8h30, 20h30. Missa no convento em honra da Nossa Senhora da Boa Morte, seguida da construção das velas com as participações da Sociedade Filarmónica Lourissalense, da Banda Filarmónica da Ilha e a Banda da Filarmónica da Guia, Associação Artístico-Cultural, portanto, o nosso dia religioso. À meia-noite, vamos para a animação com o nosso grupo fantástico, que vai acabar os lemas, no palco, como palco principal. E à meia-noite e meia, vamos continuar a festa com o DJ Lino.
5: Depois, 15 de agosto, vamos ter a nossa tradicional Feira das Velharias e Antiguidades, à semelhança do que acontece nos outros anos. Vamos ter também, é um sábado, mas vamos ter almoço e jantar, porque é dia santo, é feriado, com as nossas tasquinhas. Vamos ter a nossa missa no convento em honra da Nossa Senhora da Boa Morte, seguida da tradicional procissão, com a participação aqui da Sociedade Filarmónica Lourissalense e a presença também da Guarda de Honra a Cavalo, da Guarda Nacional Republicana. Depois, a praça enche-se de cor novamente, a Praça Joaquim Cardoso, para o 41º Festival de Folclore do Rancho Folclórico e Etnográfico do Lourissal, também com a presença de 4 ranchos, o da casa e mais 3, sendo que um deles, este ano, vamos ter o Folclore Algarvio também, portanto, que normalmente traz sempre muita gente. Depois à noite vamos ter no palco principal a atuação dos Bandidos do Canto. Os Bandidos do Canto é canto alentejano, é uma das bandas que está com maior renome neste momento, foi aqueles que participaram também no Festival da Canção. Depois, a seguir aos Bandidos do Canto, temos dois DJs, o primeiro o Eduardo Patrão, com Festa de Anos 80, e a seguir o DJ da casa, o DJ MS.
9: Olha, para o próximo dia, 16 de agosto, ao meio-dia, temos a abertura das tasquinhas. Às 16h30, uma atuação dos cavaquinhos com um grupo do Cavaquinhos de São Félix da Marinha da Vila Nova de Gaia. Vamos acompanhar. Às 8 horas, a atuação dos grupos de dança We Love Dance e The Green. Isto no palco 2, que é o Joaquim Cardoso. Da praça. Às 19 horas, a abertura das tasquinhas. 19h30, a arruada dos Tocas em Dó. Acabamos de parar de ter animação e muita música. Às 22h30, a atuação do Toque e Dança, agora no palco central, ou no palco principal. E à meia-noite e meia damos continuidade à festa e terminamos com o DJ do Fernandes.
5: Pronto, e são estes os 4 dias que temos preparados. Acompanha-nos toda a feira económica que já é tradicional, com a exposição deste recinto, o recinto das festas, com a economia local também a demonstrar o que tem de melhor e outras surpresas que ainda estamos a preparar. Também temos um conjunto de divertimentos. Muitos sítios para beber, muitos sítios para comer, muitos sítios para ser feliz, que é isso que nós precisamos. E é este o programa que temos preparado. Contamos com todos, contamos com a presença de todos. Esperemos também que o São Pedro nos ajude, também é importante, e que venha à festa, que o

0: e 16 de agosto.
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2: São 16 horas. 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

0: São 17 horas.
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0: Sejam bem-vindas a mais um programa do Quase Adultas.
1: Eu sou a Yara.
0: E eu sou a Ana.
1: E hoje vamos falar de uma coisa que toda a gente adora dizer, ok?
0: Mas que ninguém gosta realmente de fazer.
1: Que é sair da zona de conforto.
0: Yeah. Sabe que aparece muitas vezes naqueles vídeos motivacionais?
1: Sim. Ah, é fora da tua zona de conforto que a magia acontece. Ah, tens de sair da tua zona de conforto. Não quero.
0: Não. A minha magia acontece normalmente quando eu estou em casa, na minha cama, de pijama.
1: Yeah. Mas pronto. Quem, digam-me, quem é que decidiu, ou quem começou a inventar que temos de estar sempre nos a desafiar? Opá, não tenho. Desafiar-me é sair da cama e vestir uma roupa bonita.
0: Isso é todos os dias.
1: Verdade.
0: Todos os dias.
1: Já me estou a desafiar.
0: Nós todos os dias estamos a sair da nossa zona de conforto.
1: Yeah. Está tudo bem.
0: Está tudo bem, gente.
1: Olha, eu tenho um exemplo de... Porque eu não saio da minha zona de conforto, não sei se tu sais.
0: Yeah, não.
1: É raro eu sair da minha zona de conforto.
0: Yeah, eu também.
1: É tipo, eu vou ao Mac e eu já estou há anos com o mesmo pedido do Mac, que é o Big Tasty.
0: Ai, é meu Big Mac.
1: Eu também já estive no Big Mac, mas comecei no Happy Meal e depois pensei, já és adulta, já és grande. Comecei a comer o Big Mac e depois eu estava sempre a ver que as pessoas estavam sempre a comer outras coisas diferentes. Eu pensei, ok. Vou experimentar outro. Experimentei o Big Tasty e pronto, ficou assim.
0: Ok.
1: E está tudo bem, porque eu sei
0: tá
1: que é bom.
0: Uhum.
1: Tipo, eu sei que vou ao Mac, vou comer o Big Tasty e vou ter uma boa experiência.
0: Sim.
1: Tipo, porque é que eu vou experimentar outra coisa?
0: Exato, pode correr mal.
1: E eu posso não gostar. Tipo, daquela vez que a gente experimentou aqueles novos hambúrgueres do Miami, ou sei lá o quê.
0: Sim.
1: E que eram picantes.
0: Yeah.
1: O teu, o meu até era bom.
0: Não, mas imagina, era picante porque em si, o frango... Já era picante.
1: Pois era, o meu também era ligeiramente picante.
0: Eu não sei o que é que eles metiam para lá, mas o frango
1: muita
0: já era picante.
1: Pimenta, só pode.
0: E depois eu pedi com molho a picante. Errei.
1: Mas não, imagina, porque eu pedi o normal, entre aspas, aquele picante.
0: Yeah, yeah.
1: E era para experimentar os dois, só que nós não sabíamos que ia ser assim.
0: Tão picante.
1: São picantes.
0: Mas eu acho que isso do frango ser picante já achei em todos os Macs. Por exemplo, quando eu fui a Budapeste, eu também comi o... Crispy Chicken?
1: Sim.
0: E assim, o frango já era picante.
1: Eu por acaso acho que nunca comi nenhum Crispy Chicken.
0: Chicken?
1: Nunca comi nenhum Crispy Chicken.
0: Eu agora ando a comer mais, para sair da cena do Big Mac.
1: Sim, ando a ir para a

0: te volto para a minha outra zona de conforto, que é o Big Mac.
1: Não, amiga, desde não se pôs. Depois de sair da zona de conforto, okay. Vai experimentar. Não faço ideia, não estou a lembrar dos.
0: E vou experimentar outro qualquer, ok?
1: Exato.
0: Pronto.
1: Pronto.
0: Ah, pai, tens algum exemplo de.
1: Tenho.
0: Ok, diz lá.
1: Sorry.
0: Vai beber água em vez de contar a história. Não, vai beber água.
1: Eu vou contar a história.
0: É, eu acho que. Desculpa.
1: Vou dar um exemplo. Por exemplo. Vou dar um exemplo. Eu acho que sim, muito. Uma das minhas zonas de conforto foi quando eu comecei a ir ao ginásio sozinho.
0: Ok.
1: Ok.
0: Como é que isso começou?
1: Então, inicialmente eu entrei para o ginásio, entrei com uma amiga. Tipo, ela motivou-me a ir para o ginásio.
0: Slay.
1: Eu ia com ela, depois ia também com a mãe dela e fazíamos aquelas aulas de grupo, uhum. Com boy people, you know. Mas eu só ia porque ela ia, estás a ver?
0: Ia. Yeah.
1: Porque isto, uma pessoa tem fobia a pessoas, isto não é fácil.
0: Sim, eu compreendo.
1: Entretanto, essa tal amiga deixou de ir ao ginásio. Porque ela mudou-se daqui. Deixou de ir ao ginásio comigo. E eu senti-me perdida da vida, não sabia o que é que havia de fazer. E pensei, como é que eu vou fazer agora? Inicialmente ainda cheguei a ir só com a mãe dela. Tipo, eu mandava mensagem à mãe dela a perguntar se ia ao ginásio.
0: Não.
1: Juro-te.
0: Não.
1: Juro-te.
0: Não.
1: A gente trocava as mensagens a perguntar se uma outra ia ao ginásio. Para eu não ir sozinha.
0: Eu estou a querer que estou a ouvir isso.
1: Exato. Para de sacar. Mas lá. Uma dada altura, eu pensei, não, isto não pode continuar assim. Ainda mais eu queria me focar mais no ginásio. Sentia que as aulas de grupo são boas, são tops, só que eu não achava que estava a dar-me os resultados que eu queria.
0: Percebo.
1: Então pensei, não, Bia, vais ter que ter coragem e vais começar a ir ao ginásio sozinha. Tenho a informar que a primeira vez que eu fui, eu senti-me muito alone da vida.
0: E triste.
1: E triste.
0: E choraste.
1: Provavelmente no banho.
0: Eu por acaso também gostava de ter essa coragem.
1: Mas olha que foi uma das melhores cenas que eu fiz. Porque agora vou ao ginásio sozinha. Cumprimento toda a gente, tá lá, já não tenho aquela. Às vezes ainda tenho fobia de pessoas. Cumprimento toda a gente. Vou, faço o meu treino, faço os exercícios que eu quero. Estou lá o tempo que eu quero. Ouço as músicas que eu quero. É uma paz.
0: Estás a arrasar a vida.
1: É uma paz. Sair da zona de conforto, de ir com alguém e ter o medo de ir sozinha, agora é a melhor cena. Eu adoro ir ao ginásio sozinha.
0: Slay, bom para ti. Também gostava de ser assim. Um dia, quem sabe.
1: Não, ir ao ginásio. Tu nem
0: sim, não, para o ano. Para o ano.
1: Ah,
0: novo ano, novo eu.
1: Sim, há. Sim. Sim, porque toda a gente no início do ano, este ano vou fazer bué de cenas e não fazem nada.
0: Tipo eu.
1: Sim.
0: Da espregata que tu ias dizer. Antes de eu dizer que ele ia me envergonhar aqui.
1: Sim, porque a Yara tinha um único objetivo. Ela só tinha uma coisa para fazer, que era 30 dias. Tinha um desafio, 30 dias para fazer espregata. Começava num dia e no final dos 30 dias ela ia começar a fazer espregata. Ia saber fazer espregata. Eu não sei.
0: Não, nunca fiz, eu nem me lembrei que era suposto
1: eu
0: fazer.
1: Eu todos os meses perguntava-lhe, Yara, já começaste? Não. Yara, já começaste? Não. Eu não sei quando é que foi.
0: Nem eu, tenho de ver.
1: Pronto, a seguir a Yara vai ver.
0: Sim,
1: e vai dizer quando é que
0: da
1: foi.
0: Música eu digo.
1: Ela depois vai dizer quando é que foi.
0: Eu já devia ter sido tipo no início do estágio, de certeza.
1: Provavelmente. Mas malta, ela já tinha tido
0: tempo, já nem tenho essa
1: fazer...
0: pinte.
1: Neste momento já devias saber fazer espregata. Pronto.
0: Queres que eu faça aqui já?
1: Não, é
0: vou
1: melhor
0: fazer.
1: Não. Para a tua saúde é melhor não.
0: É melhor não. Ainda rasga aqui as calças também.
1: Juro. Mas vá. Vamos ouvir uma música.
0: Já, o tempo está a passar muito rápido hoje.
1: Pois está.
0: Então vá, diz lá.
1: Vamos ouvir uma música de um artista que a Yara gosta bué.
0: Ah, é?
1: É.
0: Qual?
1: Olhou para mim com uma cara de malta.
0: Eu não sei, sabem que hoje é a Ana que está a escolher as músicas. Eu não sei o que é que vem para aí.
1: Ela até bastou com a cara que ela fez. Mas vamos ouvir. There's nothing holding me back
0: into eternity, eternity.
1: Sean Mendes, malta.
0: Até já.
1: Até já.

0: There's nothing holding me back, de Shawn Mendes, aqui na Rádio Cardal.
1: E estamos de volta ao Quase Adultas. Eu sou a Yara.
0: E eu sou a Ana.
1: E no episódio de hoje estamos a tentar perceber porque é que às vezes passamos mais tempo a pensar numa decisão do que a tomá-la. Ok?
0: Ok.
1: Mas antes de entrarmos, como prometido, eu vou-vos dizer o dia que eu tirei o print daquilo da espregata. Eu ainda não disse à Ana, vai ser aqui live. Reação ao live.
0: Estou pronta.
1: Foi dia.
0: Ai!
1: 26 de março.
0: 26 de março, malta. Estamos em junho. Vai fazer. Março, abril, maio, julho. 3 meses. 3 meses que ela disse que ia começar a fazer espregatas.
1: Esta hora ela devia te fazer todas as espregatas do mundo.
0: Já devias conseguir dobrar todas.
1: Yeah. Ups.
0: Ups.
1: Mas pronto, não é disso que vamos falar hoje. Eu ainda hei de conseguir, está bem? Não sei quando. Vá.
0: Ok. Então vamos falar de as alturas em que sair da zona de conforto realmente vale a pena.
1: Ok.
0: Ok.
1: Eu tenho, tens algum exemplo? Tipo, alguma ideia? Quando é que a ti vale a pena, tipo, sair?
0: A mim valeu-me a pena sair da zona de conforto no ginásio.
1: Verdade.
0: Valeu-me bastante a pena.
1: Verdade.
0: Foi um bom exemplo que dei há pouco.
1: A mim foi no meu pedido do Mac.
0: Malta, estes são os únicos exemplos que a gente tem para dar, porque nós
1: até para a semana.
0: Nós não temos mais exemplos para sairmos da nossa zona de conforto, só ficamos assim.
1: Nós estamos sempre na nossa zona de conforto.
0: Não, mentira. Eu todos os dias, saio da minha zona de conforto. A minha casa é a minha zona de conforto. E eu tenho que sair dela.
1: Poupa-me.
0: Faz sentido, desculpa lá.
1: Poupa-me.
0: Faz sentido.
1: Faz, mas poupa-me. Tipo, não sei, se calhar é quando, tipo, quando tu não queres ir a um sítio, tipo a uma festa.
0: Certo.
1: E tipo, está a chegar o tempo, e estás tipo, oh, não quero ir, não sei das quantas, se eu do nada disser que estou tipo, bué doente e não sei das quantas e não vou. Tipo, começas tipo a baixar a bué esse evento, tipo, as expectativas. Depois tu chegas lá e tipo é a melhor noite da tua vida.
0: Estou a fazer isso com o teu aniversário, ok?
1: Estás a baixar a expectativa?
0: Claro.
1: Damn.
0: Não, mas é verdade, sempre tu estás com aquela expectativa bem alta de que, ai, a noite vai ser bué top, vai correr bué bem. Não, não é grande coisa. Agora quando tu não tens expectativa para aquela noite, te digo, são as melhores noites de sempre.
1: Sim, não queria expectativas para a minha festa porque...
0: Pronto, lá está.
1: Nem eu tenho expectativa.
0: Tu nem querias levar champanhe.
1: Olha, está bem. O que é que isso tem a ver?
0: Passas da tua zona de conforto, tu só
1: tem
0: gostas de...
1: Tem que levar champanhe.
0: Sim, tu só gostas de lá do champanhe. Ah, não, pera, tu não gostas de...
1: Não, não gosto
0: daqueles
1: de
0: frutos.
1: Sim, e é bué bom. E é bué bom, não estou a perceber.
0: Ai.
1: São os melhores, desculpem-me. Se eu não gosto, não sou alcoólica como tu.
0: Excuse me? Eu nem vou beber álcool na tua festa.
1: Isso é porque vais a conduzir, porque se não fosse a conduzir irias beber.
0: Vamos embora.
1: Bom, vamos falar isso para a semana, porque os meus anos calha quando? Quinta-feira, que é o podcast. Que também é o nosso último dia de estágio.
0: Não, mas é para a semana, é só na outra.
1: É só na outra.
0: Já estás a começar para ti.
1: Desculpem. Pronto, vamos aqui a dois programas, nós falamos da minha festa, está bem? Volta ao tema.
0: Volta ao tema.
1: Mas pronto, para mim sair da zona de conforto é quando eu vou a festas, porque, you know, não é muito a minha cena. Mas às vezes é a minha cena, tipo, quando eu estou lá é a minha cena. Mas até eu ir para lá não é a minha cena.
0: Sim, verdade. Eu também acho.
1: Ela está a mentir, ela adora ir para festas.
0: Depende das festas. Não, vamos ser sinceros, isso depende bem das festas.
1: Então vá, quais é que tu não gostas?
0: Podes parar de mexer no microfone.
1: Ah, desculpa, estou aqui a mexer no fio.
0: É que estou obsessivo, estás a ver?
1: Ah, desculpa.
0: Estou aqui a tentar concentrar-me, a pensar numa festa que eu não quero ir.
1: É porque tu queres ir a todas.
0: Mentira, eu não quero ir à tua festa de anos.
1: Tu não vais.
0: Não sei.
1: Desculpa, estou um bocadinho. Um bocadinho.
0: Não sei, agora não me estou a lembrar assim de nenhuma
1: vez.
0: Não, é tipo, já sei.
1: Ok, digo lá.
0: A festas pessoas desconhecidas. Tipo, não estou a entender o teu motivo.
1: Eu acho que isso ninguém gosta. Tipo, não
0: tô... Lá está. Então, se a festa for com pessoas conhecidas, porque é que eu não vou querer ir? Só se na festa das pessoas conhecidas
1: houver álcool, pessoas... tu estás bem.
0: Para com isso, as pessoas vão achar que eu sou realmente alcoólica. Coltro. Alcoólica.
1: Ainda te vou chamar lá para aquelas reuniões de.
0: Olha que os meus pais ouviram o podcast.
1: Desculpa, a Ana não é alcoólica.
0: Eu sabe, filha, então.
1: Pois sabem, dizem porque é que estás aqui a mentir. Nem parece que estiveram lá na tua festa dos 18 a apanhar a bebedeira.
0: Para com isso! Eu tenho cada berris, vai estourar as colunas dos carros das pessoas.
1: Pois vá. Pronto, vá. Nós estamos bem a desviar do tema, estou a sentir. Hoje não estamos, não, estamos nós... só para, aqui para lapear. Não estamos a dizer nada de jeito, está bem?
0: Porque nós não estamos muito dentro deste tema, vou ser porque sincera.
1: Nós... É verdade. Porque nós não sabemos o que é sair da nossa zona de conforto, porque estamos sempre na nossa
0: não,
1: zona de conforto.
0: Não, aumenta a Yara que nunca sabe qual é que é o tema que vamos gravar. Hoje estamos as duas um bocado perdidas, novamente.
1: Desculpem.
0: Eu juro que haverão temas melhores.
1: É verdade. Mas está tudo bem. Ok. Okay. Ah pá, vamos lá meter uma música, não achas?
0: Não, não me apetece.
1: Ah, ok.
0: Eu só quero dizer...
1: Então vá, diz lá.
0: Que nisto, tu sabes qual é o problema?
1: O quê? És tu?
0: Também.
1: É o quê?
0: Quero dizer, sabes qual é o problema? E depois não diz. É que às vezes nós queremos controlar tudo antes de dar tipo o primeiro passo.
1: Certo.
0: Para fazer as cenas.
1: Percebo.
0: Tipo, como se nós conseguíssemos saber o que é que realmente vai acontecer. Antes das cenas acontecerem. E depois, lá está, acabamos por não fazer nada.
1: Verdade.
0: Pronto, agora sim vou puxar a música.
1: Tanta coisa para dizer nada.
0: Para.
1: Desculpa, mate. Diz lá.
0: Vamos ouvir. Unstoppable.
1: Unstoppable.
0: Unstoppable da Sia.
1: Até já.

0: Unstoppable da Sia, aqui na Rádio Cardal.
1: E este continua a ser o Quase Adultas. E eu sou a Yara.
0: E eu sou a Ana.
1: E hoje estamos literalmente a debater se devemos arriscar ou continuar confortavelmente a adiar tudo. E para isso eu trouxe um joguinho. Hoje vamos ter dois. Eu tenho um para a Ana e depois ela tem um para mim. Nós certo. Não fazemos ideia de...
0: O que é que vem daqui? É que Sim. não sabemos mesmo.
1: Por isso, este é o arriscavas ou não, ok?
0: Não.
1: Ok, tchau. Okay. Acabámos. Próxima música.
0: Vá.
1: Ok, eu vou basicamente dizer uma situação e tu vais dizer se arriscavas ou não arriscavas.
0: Ok, ok, ok.
1: Preparate us.
0: Preparate.
1: Let's go. Mudavas de cidade sem conhecer ninguém.
0: Porquê que estás-me a roubar as perguntas do próximo jogo?
1: Olha! Desculpa!
0: Se eu mudava de cidade sem conhecer ninguém.
1: Ah, é?
0: Eu arriscava. Eu.
1: Ok.
0: Eu acho que arriscava. Não estou a ver muito mal nisso.
1: Ok. Compravas bilhetes para um concerto sem ter companhia?
0: Não.
1: Acho que também não.
0: Ainda não estou nessa fase da vida de ir sozinho a um concerto.
1: Ai, mas eu adoro ver no TikTok pessoas que dizem: vem comigo sozinho a um concerto, adoro.
0: Yeah.
1: Porque eu gostava de ter essa coragem.
0: Eu também, mas não tenho que eu.
1: Ok.
0: Ainda não estou nessa fase.
1: Mandavas mensagem primeiro a alguém de quem gostas?
0: Como assim? Tens que mudar tipo a uma cena mais específica.
1: Tipo, fazer slide nos DMs da pessoa. Tipo, dar o primeiro passo.
0: Não.
1: Tipo, imagina.
0: Há que ver cavalheirismo. Há que ver cavalheirismo. Não vou fazê-lo. Tipo.
1: Pronto. Então, mas não faço porque não quero. Só faço porque tem de haver cavalheirismo.
0: Cavalheirismo.
1: Ok.
0: Não, eu faria assim. Porque há quem tem que ter atitude nesta vida. E só se vive uma vez.
1: E tem de ser as mulheres porque os homens não fazem nada.
0: Hoje em dia, esquece. Hoje em dia os homens perderam o cavalheirismo todo.
1: Verdade.
0: Mas não vamos entrar por aí.
1: Ok.
0: Continuamos.
1: Next! Aceitavas um convite de última hora para uma viagem?
0: Claramente. Se eu tiver dinheiro para isso, obviamente que sim.
1: Eu também, pronto.
0: É uma viagem.
1: Let's go!
0: Bora.
1: Bora ali já.
0: Estamos o podcast e vamos viajar.
1: Inscreveste numa atividade completamente nova, sozinha?
0: Não. Não. Eu para me inscrever no ginásio teve que ser com companhia. Agora vou sozinha, mas uma atividade nova.
1: Yeah, tipo, para iniciar com companhia.
0: Yeah, exato.
1: Percebo. Desculpa. Publicavas. Desculpa, esqueci que tinha posto esta aqui. Publicavas um vídeo teu a cantar, sabendo que algumas pessoas podiam gozar contigo?
0: Obviamente que não.
1: Imagina, nós já saímos da nossa zona de conforto a fazer este podcast, este programa.
0: Tá bem, mas um vídeo a cantar. Tu deves mesmo para receber.
1: Deve
0: ser para receber feito em cima. Tipo, não, obrigada, estou bem.
1: Okay.
0: Há certas coisas que as pessoas não precisam de ver. Há certos talentos que as pessoas não precisam de ouvir.
1: Se elas não precisam de ouvir é porque não é muito talento, amiga.
0: Excuse me.
1: Next. Pedias aumento no trabalho?
0: Super. Que não. Achas que eu tenho coragem para isso pedir um aumento? Tipo, é preciso ter boa coragem para tu chegares ao pé de alguém e pedir um aumento. Só se tu deres muito bem com o patrão.
1: Verdade, por isso é que nós morámos em eternidade para começar este programa.
0: Exato.
1: Próximo. Mudavas de curso se percebesses que não eras feliz onde estavas?
0: Ah, isso sim.
1: E aí?
0: É, isso sim.
1: Next question. Last question. Ok?
0: Ok.
1: Se soubesse que tinhas 90% de hipótese de falhar, mas 10% de hipótese de realizar o teu maior sonho, arriscavas?
0: Arriscava. Por acaso, já.
1: Ok.
0: Quem não arrisca não petisca, meu amor.
1: Exatamente. Agora também precisa petiscar, confesso. Comer qualquer coisinha.
0: As mini pizzas estavas a falar.
1: Oh, sim, ou aqueles rissões de pizza.
0: Oh. Mas para falar em comida, que também
1: portanto,
0: já é hora de almoço. Não é não, é hora de jantar.
1: Não, já passou a hora de jantar.
0: É hora da ceia.
1: Desculpa, a Ana está um bocado confundida aqui, não é?
0: Yeah. Estes horários nas horas. Este horário. Gravar aqui à noite não é fácil, malta.
1: Verdade.
0: Mas pronto.
1: Gostaste do meu jogo, hã? Foi bem deep.
0: Yeah. E para complementar o teu jogo deep, eu tenho uma música deep.
1: What?
0: Será?
1: Qual é?
0: Vamos puxá-la?
1: Ah, puxa lá, não sei qual é.
0: Ok. Então. Quem não percebeu, foi a minha tentativa de fazer um. Não, eu vou parar.
1: Não, nem expliques. Mas vamos explicar e sem saber.
0: A Yara disse que eu podia puxar a música, eu tentei puxá-la, ok?
1: Tipo, como se estivesse a mandar tipo uma cana. Tipo, a puxar uma cana de pesca. Foi o que ela tentou fazer, mas não correu bem.
0: Ok. Então, vamos ouvir Too Good at Goodbyes de Sam Smith.
1: Até já!

0: Too Good at Goodbyes, de Sam Smith, aqui na Rádio Cardal.
1: E estamos de volta com o Quase Adultas. Ok?
0: Ok.
1: E agora vamos jogar o jogo da Ana.
0: Sim.
1: Porque já jogámos o meu.
0: Ok.
1: O meu, que obviamente vai ser melhor do que o teu. Estou a brincar.
0: Ana, podes parar.
1: Estou a brincar, diz lá, o teu.
0: O jogo é fácil, ok?
1: Ok.
0: Vou-te explicar as regras.
1: Explica aí.
0: Regras. Eu vou-te fazer uma pergunta.
1: Ok.
0: A pergunta contém duas opções.
1: Ok.
0: E tu tens de escolher uma.
1: Ok. Está bem.
0: Então vamos lá. Primeira pergunta. Preferias aceitar uma oportunidade incrível noutro país durante um ano? Ou simplesmente não ir, ficares no teu país, ao pé de toda a gente que tu conheces e manter a tua vida normal?
1: Acho que preferia.
0: Ela acha que preferia. Sim.
1: Já estou aqui a destruir tudo. Acho que aceitar a oportunidade lá no Cu de Judas.
0: Ok, parece.
1: Imagina, bem. Nunca se sabe se eu vou ficar rica com essa oportunidade. Yeah.
0: Fuck, pode ser a oportunidade da tua vida.
1: Yeah.
0: Nunca se sabe.
1: Socorro.
0: Ok, next. Preferias candidatar-te ao emprego, maybe dos teus sonhos, mas não estás nada preparada, ou simplesmente desistires dessa vaga e ires para outra coisa qualquer?
1: No give ups. Yes, candidatar-me ao emprego.
0: Ok.
1: Quem arrisca não petisca.
0: Ok. Preferias fazer uma apresentação à frente, tipo 100 pessoas, ou simplesmente não a fazer e depois passares o resto da tua vida a pensar, se calhar eu era capaz de fazer aquela apresentação?
1: Eu acho que apresentar, porque eu acho que já fiz isso.
0: Yeah.
1: Okay. E fui gozada, mas tudo bem. À frente da escola inteira. Está tudo bem, eu já passei. Só fiquei sem dormir tipo uma semana a pensar tipo no assunto e ouvir os risos assim. És uma falhada.
0: Não.
1: Next pergunta.
0: Eu depois vou saber esta história em privado, malta. Preferias dizer a alguém o que sentes em relação a uma situação que possa ter acontecido, mesmo a correr o risco de não ser uma boa resposta que tenhas? Ou simplesmente nunca saber o que a pessoa tem a dizer sobre essa situação e move on?
1: Acho que depende. Imagina, se for uma pessoa que eu sou muito chegada, tipo uma amiga, eu acho que eu ia ter essa conversa. Mas se fosse tipo só uma colega de trabalho, acho que tipo só deixava andar.
0: Ok.
1: Yeah.
0: Ok. Preferias saber exatamente como é que vai correr a tua vida nos próximos 5 anos?
1: Ok.
0: Ou simplesmente não saberes, continuares com a tua vida normal? E tens a possibilidade tipo, de te surpreender com o teu futuro.
1: Tens que andar com a minha vida normal. Se saber o que vai acontecer, já nem mete graça a estar a viver. Porque já sabes
0: facto.
1: Tudo.
0: Facto, é um facto. Ela tem um facto.
1: Eu tenho um ponto. Um bom ponto.
0: Last question.
1: Okay.
0: Ok.
1: Let's go.
0: Preferias arrepender-te de uma decisão que tomaste ou arrepender-te de uma oportunidade que deixaste escapar?
1: Acho que de uma decisão. Porque assim eu sei que eu tomei. E sei que, pronto, se eu não tomasse, tipo, não ia saber como é que ia correr. Ao menos eu tomei, arrisquei e sou. E depois na oportunidade, tipo, porque é que eu vou deixar, tipo, não saber como é que vai acontecer? Tipo, eu prefiro me arrepender de uma decisão que eu tomei do que arrepender-me de algo que eu não sei como é que o que é que iria acontecer.
0: Ok.
1: Não sei
0: bem.
1: Se fiz sentido.
0: Não, mas parece é bem, sim.
1: Mas é.
0: Então, antes de entrarmos na nossa reta final do programa.
1: Não!
0: Sim.
1: E não!
0: Vamos deixar com uma musiquinha para vocês
1: qual?
0: Também descansarem um bocadinho.
1: Qual?
0: Vais ficar a ouvir.
1: What?
0: Rise Up.
1: I'm a Rise Up.
0: The Andra Day.
1: Até já!

0: Rise up.
1: Acabaste de ouvir Rise Up de Andra Day aqui na Rádio Cardal.
0: E ainda estás no Quase Adultas, mas que já está a terminar, infelizmente, ok? Uhum. Para quem não sabe, eu sou a Yara.
1: E eu sou a Ana.
0: E hoje tentámos perceber qual era o verdadeiro problema de sair da nossa zona de conforto.
1: Não percebemos foi nada.
0: Pois não, porque hoje sinto que nós não falámos nada de jeito. Mas está tudo bem.
1: Está tudo bem, gente.
0: Está tudo bem, tu também está tudo bem, todo mundo aí.
1: Ao menos, saímos da nossa de conforto e viemos. Sim, da nossa zona de conforto e viemos falar de um tema.
0: Que nós não percebemos nada.
1: Nem percebemos nada.
0: Porque nós estamos sempre na nossa zona de conforto. Ok?
1: Yeah.
0: Mas o problema é que nós temos medo que corra mal.
1: Uhum.
0: E temos medo de tentar novas coisas.
1: Sim.
0: E de falhar.
1: Sim.
0: E depois de nos rirem.
1: Sim.
0: Na nossa cara. Uhum. E de ouvir um não.
1: Uhum.
0: E é isso.
1: Mas sabes uma coisa?
0: What? Desculpem, nós estamos um bocado com... Desculpem. Vá, diz lá.
1: É que quase ninguém, mas quase ninguém mesmo, está atento aos nossos erros, como
0: verdade.
1: Nós.
0: Verdade. Ano 2026. Escrevam isso, está bem? Escrevam.
1: Yeah. Deixa-me escrever a tua testa e sais à rua daqui a pouco.
0: Ok.
1: Pode ser?
0: Tu acho que seria uma boa frase para toda a gente ver hoje.
1: Eu também acho sim.
0: Yeah.
1: Mas vá, eu acho que isto tudo, porque nós crescemos, parecendo ou não, a acreditar que errar é uma tragédia total.
0: Yeah, mas está tudo bem, ok, pessoal? Está tudo
1: tá
0: bem.
1: Está tudo bem. Dei.
0: E a pergunta que não quer calar é, respondam aí, devemos sair da nossa zona de conforto, sim ou não?
1: Posso dar a minha resposta? Não?
0: Podes, okay. Vá, diz lá.
1: Eu só ia dizer às vezes.
0: Ok, certo.
1: Mas
0: Certo.
1: Eu acho que se não estamos prontos para sair da zona de conforto, podíamos tentar transformar o nosso dia um bocadinho mais desafiante.
0: Certo, concordo.
1: Para não estarmos realmente confortável com aquilo que fazemos, não é?
0: Concordo.
1: Tipo, não ser a rotina total, tentar fazer uma cena diferente.
0: Diferente, sim. Para nos desafiarmos a nós mesmos também. Sim. Porque lá está, estar confortável não significa estarmos parados, ok?
1: Sim, é verdade.
0: Está tudo bem. E também arriscar não significa estar a fazer tudo de uma vez. Basta pequeninos, coisas diferentes do nosso dia-a-dia e já estamos a sair um bocadinho da nossa zona de conforto, já estamos-nos a desafiar.
1: É verdade.
0: Ok?
1: Portanto, se estás a adiar alguma coisa há meses...
0: Talvez este é o teu sinal, ok? Vai lá, fazer.
1: Mas olha, se não fizeres hoje... Está tudo bem, nós também não vamos julgar, ok?
0: Sim, porque nós também não iremos fazer hoje, provavelmente.
1: E... Vamos embora.
0: Sim.
1: Nós somos o Quase Adultas.
0: E voltaremos para a semana.
1: Provavelmente ainda perdidas.
0: Sim, mas não se esqueçam, isto é a parte mais importante do nosso programa. Ok? Esqueçam sempre... o que nós dissemos anteriormente.
1: Esqueçam.
0: Vamos seguir, mas é no Instagram quase.adultas e ouvir todos os programas anteriores no nosso YouTube.
1: Okay.
0: Quase Adultas.
1: Okay.
0: Vão lá,
1: okay.
0: Por favor.
1: Parece-me bem. E não esqueçam.
0: Quê?
1: Saiam da vossa zona de conforto.
0: Um bocadinho, vá. Vão lá fazer espargata, meu.
1: Mas não façam todos os dias, nem todos no mesmo
0: bocadinho,
1: dia, está bem?
0: Está bem, um pouco a pouco, grão a grão.
1: Mas
0: enche o papo da galinha.
1: Vamos deixar ir embora, vamos deixar com uma musiquinha, obviamente.
0: Sim, concordo. Qual é?
1: I just might.
0: Do
1: Bruno Mars.
0: Tchau,
1: malta, beijinhos.

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2: São 18 horas.
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1: São 19 horas. 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
2: E tal como já lhe demos conta, foi oficialmente apresentado o cartaz das festas do Lourissal 2026, que vão decorrer entre os dias 13 e 16 de agosto, mantendo assim viva a tradição das celebrações em honra de Nossa Senhora da Boa Morte. É uma das mais emblemáticas manifestações religiosas e culturais da região, e nomeadamente do Conselho de Pombal. Cátia Ramos, secretária da Associação Critérios e Tradições, e a presidente Catarina Silva deram a conhecer ao pormenor o cartaz desta edição 2026.
3: O dia 13 de agosto começa naturalmente com a cerimónia de abertura das festas, que vai acontecer, como é hábito, na Praça Joaquim Cardoso, e que vai ter também uma pequena arruada da Sociedade Filarmónica Lourissalense, que há bocadinho não agradeci a vossa presença, desde já. Agradeço também o facto de terem participado hoje. E depois vamos ter a tradicional visita por toda a feira económica e de diversões que vamos ter expostos. A abertura também das tasquinhas, o baile com o Vico Jovem na Praça Joaquim Cardoso, no palco 2, e depois a atuação do cabeça de cartaz deste dia, que é uma banda muito conhecida, internacionalmente conhecida, digo eu, se calhar temos por aí mais umas, que é os Hybrid Theory. Os Hybrid Theory é um tributo aos Linkin Park. Os Linkin Park que vão estar, aliás, que têm, eles estão no...
4: No Rock in Rio,
3: exatamente, no Rock in Rio, e que têm, que já têm o dia esgotado, e que dizem, e eu comprovo porque também já ouvi e gosto de Linkin Park, que o vocalista tem uma voz excelente. Portanto, estamos aqui com grande expectativa para este grande dia, que é o dia 13, com os Hybrid Theory, e depois acabamos a noite com o DJ Menas. Cátia.
5: Muito boa tarde. Damos continuidade no dia 14. Às 19 horas.
6: Senhor? Encosta ao micro.
5: Abertura das tasquinhas. Às 8h30, 20h30. Missa no convento em honra da Nossa Senhora da Boa Morte, seguida da construção das velas com as participações da Sociedade Filarmónica Lourissalense, da Banda Filarmónica da Ilha e a Banda da Filarmónica da Guia, Associação Artístico-Cultural, portanto, o nosso dia religioso. À meia-noite, vamos para a animação com o nosso grupo fantástico, que vai acabar os Nema, no palco 1, palco principal. E à meia-noite e meia, vamos continuar a festa com o DJ Lino.
3: Depois, 15 de agosto, vamos ter a nossa tradicional Feira das Velharias e Antiguidades, à semelhança do que acontece nos outros anos. Vamos ter também, é um sábado, mas vamos ter almoço e jantar, porque é dia santo, é feriado, com as nossas tasquinhas. Vamos ter a nossa missa no convento em honra da Nossa Senhora da Boa Morte, seguida da tradicional procissão, com a participação aqui da Sociedade Filarmónica Lourissalense e a presença também da Guarda de Honra a Cavalo da Guarda Nacional Republicana. Depois, a praça enche-se de cor, novamente, a Praça Joaquim Cardoso, para o 41º Festival de Folclore do Rancho Folclórico e Etnográfico do Lourissal, também com a presença de quatro ranchos, o da Casa e mais três, sendo que um deles, este ano, vamos ter o Folclore Algarvio, também, portanto, que normalmente traz sempre muita gente. Depois à noite vamos ter no palco principal a atuação dos Bandidos do Canto. Os Bandidos do Canto é canto alentejano, é uma das bandas que está com maior renome neste momento, foi aqueles que participaram também no Festival da Canção. Depois, a seguir aos Bandidos do Canto, temos dois DJs. O primeiro, o Eduardo Patrão, com Festa de Anos 80. E a seguir, o DJ da casa, o DJ MS.
5: Olha, para o próximo dia, 16 de agosto, ao meio-dia, temos a abertura das Tasquinhas. Às 16h30, uma atuação dos Cavaquinhos, com um grupo do Cavaquinhos de São Félix da Marinha da Vila Nova de Gaia. Vão acompanhar. Às 8 horas, a atuação dos grupos de dança We Love Dance e The Green. Isto no palco 2, que é o Joaquim Cardoso. Da praça. Às 19 horas, a abertura das Tasquinhas. 19h30, a arruada dos Toca Sendos. Acabamos de parar de ter animação e muita música. Às 22h30, a atuação do Toque e Dança, agora no palco central, ou no palco principal. E à meia-noite e meia damos continuidade à festa e terminamos com o DJ do Fernandes.
3: Pronto, e são estes os 4 dias que temos preparados. Acompanha-nos toda a feira económica que já é tradicional, com a exposição deste recinto, o recinto das festas, com a economia local também a demonstrar o que tem de melhor. E outras surpresas que ainda estamos a preparar. Também temos um conjunto de divertimentos. Muitos sítios para beber, muitos sítios para comer, muitos sítios para ser feliz, que é isso que nós precisamos. E é este o programa que temos preparado. Contamos com todos, contamos com a presença de todos. Esperemos também que o São Pedro nos ajude, também é importante. E que venha à festa, que o resto, até lá, vamos ter de certeza as coisas todas em pé. Obrigada.
2: Catarina Silva, presidente da Associação Critérios e Tradições, e Cátia Ramos, secretária da Coletividade, com todos os pormenores do programa da edição 2026 das Festas do Lourissal, festas em honra de Nossa Senhora da Boa Morte. A organização promete então 4 dias de muita animação, convívio e devoção, com concertos, tasquinhas, expositores, folclore e a tradicional procissão das velas, um dos momentos mais marcantes destas festividades. A edição deste ano vai decorrer então entre os dias 13 e 16 de agosto.
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2: Cardão, são 20 horas.
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Os DD com This Is The Day, foi mesmo a primeira. Bem-vindos a mais uma emissão do No Atual FM. No Atual FM, a frequência onde o dial parece normal, mas o som vem sempre com um ligeiro desvio, mas um desvio feliz. Eu sou o Carlos Jadier, aqui a fazer rádio desde 1988, quando ainda se rebobinavam cassetes com lápis ou uma caneta Bic e se discutia se o CD realmente iria ou não pegar. Estamos atualmente em dezenas de estações espalhadas pelo mundo, mas a base secreta continua a ser aqui o online em nootrolado.fm.webnode.pt, é o nosso site, e também o nosso canal no YouTube, em youtube.com/rmxpt. Passa por lá, há história, arquivos e umas surpresas à mistura, como sejam as nossas RMX. Hoje, por acaso, nesta edição dedicada à letra T, vamos ter algumas. É isso mesmo, abrimos a primeira hora só com artistas que começam pela letra T, com os DD, que já ficaram para trás. O T de tramas, de tesouros, também de tramas e tanta coisa, tantas memórias a dar volta no FM. Vamos embora, vem aí mais um One Hit Wonder. Gostamos tanto do One Hit Wonders. Chama-se Tony Basil e esta é

0: E pronto, em poucos minutos já dançaste com um clássico alternativo dos Dedé e também com um One Hit Wonder gigante, como seja Tony Basil e este Mickey, que basicamente inventou um videoclip inteiro à base de coreografia e muita, muita atitude. Este é o No Outro Lado FM. Eu sou o Carlos Giré e ando a fazer este tipo de misturas e remisturas e coisas e cenas desde 1988 para o mundo, muito antes dos algoritmos decidirem o que fica bem a seguir. Se quiseres continuar a viagem fora da antena, já sabes, o nosso site e o canal no YouTube estão sempre à tua disposição. O site no atualdofm.webnote.pt, YouTube em youtube.com/rmxpt. Dizia eu que estão sempre abertos, com vistas, histórias e alguns soundbites que não entram no alinhamento, mas merecem, sem dúvida, viver e respirar. Por falar no canal no YouTube, a seguir vem aí Portugal Revoluções, um hino que cheira a final de filme, tudo a começar com a letra T, claro, e a primeira é mesmo portuguesa, e começa com uma das nossas remisturas exclusivas, chamam-se Táxi. Vem aí a nossa remistura exclusivérrima para este Cairo.
1: Olá, eu sou João Grande dos Táxi e quero mandar um abraço ao Carlos Didier e a todos os ouvintes do programa No Outro Lado do FM.

A três seguidinhas sem pedir licença. Primeiro, os táxis numa versão exclusivérrima aqui do No Outro Lado FM, a puxarem pelo pop rock português dos anos 80 e o célebre álbum da Lata. Exatamente, este álbum tinha uma capa feita de lata, era a capa de lata, exatamente. Ok, escutamos caro na RMX exclusiva aqui do No Outro Lado FM. Depois, na sequência, Tracy Chapman com Talking About the Revolution. Tracy Chapman, a lembrar que às vezes a revolução começa baixinho e na nossa sala de estar. Finalizar, Thunderclap Newman com Something in the Air. É um daqueles temas que ficou coada a toda uma época, apesar da banda praticamente desaparecer imediatamente a seguir. Se estás desse lado do FM com um vinil dos Táxi, um CD da Tracy Chapman ou uma cassete gravada da rádio, olha, estás sem dúvida no sítio correto. Este programa anda a ligar estes pontos desde 1988 de Portugal para dezenas de estações pelo planeta. Isto na atualidade, claro. Fica por aí, que a seguir entram glam rock, guitarras, punk de cada casa, e com tudo isto a provar que a letra T tem mais vida do que muita

do glam rock dos T-Rex com Mark Bowen a liderar a revolução em sapatos de plataforma. Passámos ainda pelo punk lusitano do Estar a Perdida, e não ao falar de não tem nada a ver com clubes desportivos, tem a ver com o facto de o Estar a Perdida de João Ribas terem nascido precisamente no bairro de Alvalade. O Estar a Perdida sempre a dar aquele murro elétrico. E finalmente aterramos nos The Tubes com um dos seus momentos mais radio-friendly, She's a Beauty, foi o que rodou no outro lado da FM. E olha, é mesmo este tipo de linhas tortas que no outro lado da FM gosta de desenhar desde 1988. Não interessa se o tema foi número 1 ou se vive num vinil esquecido numa qualquer prateleira, interessa se faz sentido na história que estamos a contar hoje, e hoje a história passa pela letra T. Se quiseres continuar a viagem fora da onda, bom, da onda do dial e do FM e dessas coisas todas, olha, o site e o YouTube estão lá mesmo para isso. O site é no outro lado fm.webnode.pt, o YouTube youtube.com/rmxpt.

Ora bem, o truque é simples: abrir o baú dos 80 e 90, mas puxar tanto pelos gigantes como pelos nomes que viviam mais nas marchas e fazê-los conviver todos na mesma frequência. E olha, se isto não te recorda ou não te acorda memórias, então não sei o que eu fará. Toto com África, provavelmente uma daquelas canções mais cantadas à falsa fé em karaoke e road trips pelo mundo fora. Ainda o Talk Talk a provar que o pop pode ser profundo sem perder o refrão. E depois Current Fake Girl para Tori Hammonds, levar o piano para territórios onde a rádio nem sempre se atrevia a ir na década de 90. Foi assim a primeira hora deste No Outro Lado FM em Letra T. Temos história, temos memória e temos tudo isto no ar desde 88 para o mundo. Se quiseres prolongar a viagem, olha, o caminho é simples: www.nootrolado.fm.webnode.pt e ainda o nosso canal no YouTube, youtube.com/rmxpt, onde encontras curiosidades só mesmo para verdadeiros caçadores de som. Eu sou o Carlos Didier, eu não vou sair, vou apenas mudar de hora, vou ali ao cafezinho, ao pastel de nata. A segunda hora vem já a seguir com mais histórias, mais música, mais voltas para o outro lado do espectro radiofónico. Regressamos já a seguir ao Cena Horário, aos comerciais. Então até lá, olha, fica com mais uma das nossas remixes exclusivas num programa com a letra T. Eu não podia faltar.

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1: São 21 horas.
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Ora, pois então, meus queridos, boa noite, bom dia, boa madrugada, tudo dependendo do fuso horário onde nos apanhas. Estamos de regresso para a segunda hora do No Outro Lado da FM. Eu sou o Carlos Didier, aqui a conduzir a coisa. Aliás, já conduzo desde 1988 e olha, e sempre a atravessar frequências como que muda de faixa num velho Walkman. Recordam-se os Walkmans, aqueles de cassetes a pilhas? Exatamente. Por falar em Walkman e para falar em velho, bom, eu não me considero velho, pelo menos de espírito. Bom, abrimos com uma coisinha da década já de 80, finais de 80, princípios de 90, onde Simon Twinks para Tina Turner, enorme Tina Turner, claro, num programa dedicado à letra T, ela não podia faltar. Convém salientar que este onde Simon Twinks conta também com a participação do enorme Sting.

A Tears for Fears aqui no outro lado do FM. E se dizem que em rádio 3 minutos é uma eternidade, olha, nós vamos para versões que duram 6. Toda a gente quer mandar no mundo, exatamente, everybody wants to rule the world, mas a certeza é que poucos sabem escolher uma boa banda sonora. A malta por aqui trata disso desde o tempo em que gravar cassetes diretamente do rádio era assim uma coisa tipo desporto radical, sabem? Estão a ver, exatamente, a rezar para que o locutor não falasse, o coisa que eu agora estou a fazer. Ok, gente boa, mais viagens sonoras no nosso site em nootrolado.fm.webnode.pt e também no YouTube aqui do programa em rmxpt, ou seja, youtube.com/rmxpt. Vamos lá, no outro lado FM. Eu sou o Carlos Gidia. Nunca te esqueças que nós já por cá andamos a rodar, a rodar, a rodar, a rodar, a rodar.

sequência no Atual FM, a abrir com um daqueles nomes que confundem, e confundem particularmente DJs às tantas da manhã. Didi com The Uncertain Smile foi aquilo que rodou a abrir a sequência. Também na sequência One Hit Wonders, Tasman Usher, que lançaram este mega hit e desapareceram depressa, aliás, mais depressa do que as pilhas num Discman. E finalmente a terminar a sequência, também One Hit Wonder, ou lá perto, os Dan Jericho. É uma daquelas bandas que cheiram imediatamente a estrada noturna e neon molhado, e depois, olha, conheço uma música, faço saber porquê, e pronto, e pouco mais. Ok, no outro lado da FM, a rodar desde 1988, como sempre aqui na frequência da tua rádio favorita, já sabes, estamos disponíveis por uma rede de, ou uma cadeia de rádios a nível global. É assim, a qualquer dia da semana, em qualquer local, podes dar de caras connosco, ou neste caso de orelhas ou de ouvidos. Esperemos que não tenhas aquilo que se chamam orelhas de abano. Transvision FM são os próximos.

em português com os Táxi Puro Adiante Pop Tuga. Chiclete é daquelas músicas que continua impossível de tirar da cabeça. Esta vem incluída no mesmo álbum, não é tão conhecida, mas de qualquer forma fez sucesso na época. Chama-se Manequim. Andava a passear por uma rua da Baixa quando vi, olhando para mim, uma brasa na montra. Que boa que era a gaja. Isto era, ela era um manequim. Se isto não é poesia, então digam-me o que será. Ok, na sequência no Atlântico FM, por meio rodar o Standard, a potência britânica sem precisar de filtros digitais. É daquelas músicas, pronto, que passaram assim um bocado ao lado cá pela Tugaland, mas são uma grande malha. Abrimos a sequência com o Strange Vision Vamp, da lindíssima Wendy Smith. O Strange Vision Vamp, que eram daquelas bandas que tinham atitude e power suficiente para abastecer, sei lá, três bandas e ainda um Tesla em modo carregamento rápido, assim quase como nós por aqui no outro lado da FM desde 1988. Vamos continuando esta emissão, estamos nos aproximar a prazos do final nesta letra T, e na letra T também não podia faltar Tanita Tikaram.

The World Outside Your Window para Tanita Ticarama rodar no outro lado do FM. Bom, estamos nos aproximar a passos largos do final desta segunda hora e também desta emissão. Vamos para a penúltima. E se Tanita Ticarama dizia que o mundo está do outro lado da tua janela, está fora da tua janela, nós aqui achamos mesmo que o mundo está no outro lado do FM e também está fora da caixa, e é o caso daquilo que se segue. Não é propriamente um daqueles que fazem parte habitual das nossas playlists, mas é grande, é enorme, é português e merece passar, claro, falta um enorme. Ora, escutem só, Dói. Porque é

Estupidamente Apaixonado, o romantismo popular de Toy, do enorme Toy, a rodar aqui no Outro Lado FM. É assim mesmo, no Outro Lado FM, sem fronteiras, sem algoritmos e, bom, e sempre com espaço a uma ou outra surpresa assim mais fora da caixa, porque, convenhamos, Toy não é propriamente aquele artista que faça a parte habitual da nossa lista, não é? Ok, eu sou o Carlos Gidietti, espécie-me de mais uma emissão difundida por dezenas de estações espalhadas pelo planeta. É aquela viagem que é sempre feita contigo, porque sem ti nada disto faria sentido. Desde 1988 para o mundo, a rodar, este é o No Outro Lado do FM. Olha, sugiro-te que, bom, passes pelo nosso site, em nootroladofm.webnode.pt, dá um mergulhinho de cabeça, ou de pés, se tiveres receio, no nosso canal no YouTube, youtube.com/rmxpt, revive programas antigos e, olha, partilha memórias e regressa na próxima semana para mais música fora da rotina de automação. Esse é o No Outro Lado FM. O conselho que fica é que, até lá, olha, cuida bem dos teus ouvidos e não confies muito em playlists sem alma. Lembra-te que sempre que o mundo soar demasiado igual, podes sempre escapar para o outro lado do FM. Carlos Gidietti, vou ficando por aqui para fechar esta hora e também a última, não é, para fechar esta emissão. Vamos como começámos a hora com o Tina Turner. Tchau, tchau. Até para a semana.

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1: São 23 horas.
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0: e meia-noite.
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0: Uma hora.
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